0: atualizados com frequência. As cidades estão em constante mudança e, por isso, o planejamento também deve acompanhar essa evolução. Há casos de municípios grandes com planos de mobilidade defasados há mais de 30 anos. A proposta também autoriza o governo federal a credenciar profissionais e empresas para elaborar os planos de mobilidade urbana desde que cumpram as exigências previstas em lei. O projeto que altera a Política Nacional de Mobilidade Urbana, incluindo novas medidas para auxiliar em planos municipais de mobilidade, segue em análise na Comissão de Constituição e Justiça. Da Rádio Câmara de Brasília, Júlia Lopes.
1: Saúde. Projeto de Luiz Erundina, do PSOL de São Paulo, institui o Dia Nacional de Conscientização sobre o vírus linfotrópico de células T humanas, o HTLV. A proposta prevê campanhas públicas para alertar a população sobre as formas de transmissão, prevenção e a importância do tratamento.
2: O texto de Luiz Erundina também incentiva o combate ao estigma social e a divulgação de centros de atendimento especializado no SUS. A deputada considera que a medida é urgente para enfrentar a desinformação sobre o vírus.
1: Direitos humanos. Projeto que garante mais autonomia a pacientes em fase terminal avança na Câmara. Os detalhes com a repórter Sofia Peçanha.
3: A Comissão de Saúde da Câmara dos Deputados aprovou o projeto que estabelece os direitos de pessoas com doenças graves e em fase final de vida. O texto aprovado cria regras para garantir que esses pacientes possam escolher como querem ser tratados e evitar sofrimento desnecessário com o apoio à família. A proposta garante que pacientes com doenças incuráveis em estágio avançado, com expectativa de vida reduzida, tenham mais autonomia sobre o próprio tratamento. Entre os pontos previstos estão o direito à informação clara sobre a condição de saúde, a participação nas decisões médicas e a possibilidade de recusar procedimentos que apenas prolonguem o sofrimento. O projeto também reforça o acesso aos cuidados paliativos, com foco no alívio da dor, no conforto físico e emocional e no respeito à vontade do paciente, seja no hospital ou em casa. A relatora da proposta na Comissão de Saúde, a deputada Flávia Moraes, destacou que o objetivo é assegurar a dignidade e o princípio da autonomia da vontade.
4: Permite que as pessoas vivam o período final de suas vidas com conforto e autonomia, evitando obstinação terapêutica e promovendo cuidado integral em ambiente hospitalar ou domiciliar, conforme a vontade do paciente.
3: A medida também trata da segurança jurídica para médicos, pacientes e familiares na tomada de decisões delicadas no fim da vida, como a limitação de tratamentos desproporcionais e o uso de sedação paliativa em caso de sofrimento intenso. Segundo a relatora, a proposta pode reduzir conflitos e trazer mais clareza nesses casos.
4: Contribuirá para garantir segurança jurídica aos pacientes, famílias e profissionais de saúde. Reduzirá conflitos éticos e emocionais no final da vida e fortalecerá uma cultura de cuidado centrada na pessoa e no respeito às suas escolhas.
3: O texto deixa claro que a prática da eutanásia, que é o ato de abreviar a vida de alguém para aliviar sofrimento, continua proibida no Brasil. A proposta permite que o paciente recuse tratamentos e garante o uso de cuidados paliativos, mas sem provocar a morte de forma intencional. O projeto que estabelece os direitos das pessoas em estágio de doença avançada será analisado a seguir pela Comissão de Finanças e Tributação. Da Rádio Câmara de Brasília, Sofia Peçanha.
1: Ciência e tecnologia.
2: Mário Frias, do PL de São Paulo, propõe mudanças no Estatuto Digital da Criança e do Adolescente para proibir mecanismos de censura prévia e garantir a liberdade de expressão. O texto também estabelece que conteúdos considerados lícitos só poderão ser removidos por decisão judicial.
1: Para Mário Frias, o projeto preserva a proteção de crianças e adolescentes contra a exploração sexual e pornografia infantil. Ele diz que a proposta também mantém as regras de combate a crimes na internet e busca garantir mais segurança jurídica para usuários e plataformas digitais.
2: Termina agora o Jornal Câmara dos Deputados, produzido pela Rádio Câmara, com trabalhos técnicos de Wellington Teles e apresentação de Val Monteiro e Márcia Aquilissardi. Uma boa noite para você.
1: A Voz do Brasil volta amanhã. Boa noite.
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Agora 10 em 1, uma ótima noite de terça-feira pra você. E aí, tudo bem? Tudo certo? Ó, valeu pela sintonia. Começando agora mais uma edição do Baú da Mix. É pra gente voltar no tempo e relembrar muita música boa aqui na Mix. E você, o que você vai fazer? Você vai participar agora pra concorrer ao Kit Mix, tá? Com copo e eco bag pra você que é fã do melhor mix do Brasil, viu? Então, vamos lá, participa agora. O WhatsApp é o 11 983 408 mil. Você manda nome completo com a hashtag Kit Mix pra concorrer, tá bom? Boa sorte, a gente começa o baú com Morrissey.

0: Mix agora 10h25, som do Maroon 5, Misery, essa de 2010, a gente curtindo aqui no baú da Mix, fazendo essa viagem bem legal, curtindo muita música. E você não se inscreveu ainda, ó, tem kit mix com copo e eco bag no final do programa, tá? Então, manda inscrição aí, ó, pelo 11 983 408 mil, o WhatsApp da Mix, manda lá nome completo com a hashtag kit mix. Agora tem Ivy, Got What You Need.
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Mix agora 15 para as 11, o som do Bon Jovi, Misunderstood. É o baú, a gente voltando no tempo. E lembrando, tem o kit mix com copo e eco bag. Sorteio daqui a pouco no final do programa, tá bom? Já se inscreveu? Não? Então, ó, 11 983 408 mil. Esse é o WhatsApp da Mix, pra você mandar lá o nome completo com a hashtag Kit Mix. Depois só ficar aí na torcida. Beleza? Agora tem, Kelly.

0: Só do Simple Minds, Don't You Forget About Me. Fechando mais uma edição aqui do Baú da Mix. Hora de saber quem levou o kit mix, né? Com copo e eco bag. Atenção, atenção, ó. Fábio Santos. Final do telefone do Fabião, 6838. Ô, Fábio, parabéns. Aguarda aí que a equipe da Mix entra em contato com você. Beleza, Fábio?
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0: News. E olha, tem novidade de cinema e essa é boa, viu? Foi confirmado o novo filme do Pantera Negra. Segundo o anúncio feito pela própria Marvel, o terceiro longa do herói será interpretado pelo ator David Johnson. Lembrando que quem interpretou o Pantera Negra nos cinemas foi o ator Chadwick Boseman. O ator morreu em 2020. Pantera Negra 3 vai acompanhar a história do T'Challa II na tentativa de seguir com o legado, né, deixado pelo pai dele. O terceiro filme do Pantera Negra deve chegar aos cinemas no dia 15 de dezembro de 2028. Tá um pouquinho longe, né? Mas vamos aguardar, ó. Pra ver mais informações como essas, então vai lá em radiomixfm.com.br.
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2: 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Mix agora 11:03, boa noite pra você. E agora é a vez do Mix Acústico pra gente começar a última hora, né, dessa terça-feira. E nada melhor do que essas versões desplugadas, sempre com aquele clima e aquela vibração que você só encontra aqui na Rádio Mix. Bora conferir? Pra começar tem Ed Sheeran.
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0: 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Mix agora 11:23, fechando mais uma edição aqui do Mix Acústico com o Melim Ouvi Dizer. E essa versão exclusiva Mix, bem legal.
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0: Mix agora meia-noite em ponto. Nelly Dilema. Daqui a pouquinho a gente volta com o No Break.
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1: Mix agora 12:03, já estamos na quarta-feira, 29 de julho de 2026, e agora tem 2 horas direto de muita música, é o No Break. E você pode pedir a sua música, vem com a gente aqui, você participa. O WhatsApp da Mix é o 11 983 408 mil. Pede a sua música com a hashtag No Break. Começando com Michael Jackson. 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

0: uma música, fica à vontade, tá bom? Você vem pelo WhatsApp da Mix, já coloca aí nos seus contatos, tá bom? Pra gente fazer aquela interação. É o 11 983 408 mil. Pede a sua música usando a hashtag No Break. Agora tem Foo Fighters, Walking After You.
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0: som da Adele, Set Fire to the Rain, aqui pelo No Break. São 2 horas direto, muita música, você vai curtindo até as 2 horas da manhã, 2 horas direto, muita música sem intervalo. Pode pedir seu som? Vem com a hashtag No Break pelo 11 983 408 mil, é o WhatsApp da Mix. Aliás, você tá seguindo a Mix lá no Instagram? É o @RadioMixFMBrasil. Cola com a gente lá também. 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

0: Drinks agora 12 em ponto. The Chainsmokers e o Coldplay, Something Just Like This. Último aqui do No Break.
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0: Tá chegando mais um Super Mix e agora a gente vai conferir só música legal. Vamos dar aquela turbinada na programação. Então aumenta o som pra curtir.
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0: 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A previsão pra esse sabadão é de céu claro, parcialmente nublado, sem chuva, máxima chega a 31 e a mínima em 13 graus. 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

0: gostou, ou é, você, tipo, já chegou, que você tenha uma quarta-feira excelente e que você tenha paciência suficiente pra lidar com as coisas que não serão perfeitas hoje, porque sabe como é. Já já tem mais som aqui na Rádio Mix.
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0: Water Under the Bridge. 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
20: 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Tá ligado na Mix? Motorista que está pela Avenida Brasil vindo em direção ao centro da cidade. Paciência, já encontra dificuldades na altura ali de Bom Sucesso. Quem está pela linha vermelha, retenções também em direção ao centro na altura do Fundão. 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
21: Mix 78, muito bom dia pra você ligado em 102.1 no nosso site ou no aplicativo. Vamos começar bem a semana? Tempo esquentando, solzão lá fora. Eu sou Mônica Bittencourt e vou te fazer companhia nessa manhã de quarta-feira, dia 29 de julho. Aumenta o som que tá começando o Baú da Mix, o nosso momento nostalgia. Vamos relembrar as velhinhas da nossa programação. E tá valendo o prêmio, hein? Kit Ama Capariz com 2 perfumes femininos e 2 perfumes masculinos.

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19: A gasolina com 32% de etanol chega aos postos em agosto e acendeu um alerta entre os fabricantes de motocicletas. O governo afirma que o E32 apresentou desempenho equivalente nos testes. A Abraciclo, porém, aponta dificuldades de partida a frio e falhas na retomada de aceleração em algumas motos, além de possíveis impactos sobre mangueiras, bombas e injetores. Para o motociclista, uma hesitação durante uma ultrapassagem pode apresentar risco. A recomendação é abastecer em postos confiáveis e observar qualquer mudança no funcionamento da moto. Entenda o debate em revistapro.com.br.
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perfumes masculinos. E quem ganhou foi a Adriana de Camargo da Silva. Alô, Adriana de Camargo da Silva. Final de telefone 0836. Alô, Adriana, nossa equipe vai entrar em contato com você através do nosso WhatsApp para mais informações sobre a retirada do seu prêmio. E para você que não ganhou, corre no nosso aplicativo.

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11: O Museu do Amanhã convida você para a nova exposição Síntese, Arte e Tecnologia na Coleção Itaú. 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Venha conferir. 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
3: 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Tá ligado na Mix, motorista que tá pela Francisco Micalha. Atenção, ônibus enguiçado, uma faixa na pista lateral tá ocupada no sentido Cidade Nova em função desse ônibus enguiçado na altura ali da linha férrea. Guarda Municipal no local. Trânsito e retenções ali desde o acesso pelo viaduto do gasômetro. Atenção, passa por lá. 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

0: já está concorrendo ao fone de ouvido sem fio irado para você ouvir a Mix em qualquer lugar. Então vamos nessa?
1: Bom dia,
0: Rádio. Bom dia.
1: Mix. Aqui é Fernanda Sanches, da Vila da Penha.
0: Oi, Fernanda.
1: Toca It's My Life, de Bon Jovi aí. Ótimo dia para todos. Beijos.
0: Um ótimo dia para você também. It's My Life, Bon Jovi. Começando o Pede no Zap com a Tim. Muito bem.
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1: X815, Shape of You, Ed Sheeran no Pede no zap com a Tim. Pede sua música, 21996885754.
2: Bom dia, Rádio Mix.
1: Bom dia.
2: Adriana Nascimento, do bairro Santo Cristo, no Rio de Janeiro.
1: É, Adriana.
2: E queria pedir a música da Pitty, Equalize.
1: Eu amo, Pitty. Equalize pra Adriana e pra você também que tá ligadinho aqui na Mix.
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1: 6823 Golden Harry Styles.
2: Bom dia, Rádio Mix. Aqui quem tá falando é Márcio da Tijuca.
1: Fala, Márcio.
2: Eu gostaria de ouvir qualquer música, The Best Mom.
1: Gostei da vibe de manhã, já animado, gostei. The Best Mode, vamos.

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1: Mix 8h27, Enjoy the Silence, Depeche Mode, pedido do Márcio. Muito bom, pede sua música também. 219-9688-5754. E participando, você pode ganhar um fone de ouvido sem fio irado pra ouvir a Mix em qualquer lugar. Manda um áudio com seu nome, bairro e a música que você quer ouvir. A gente vai pro intervalo e já já tem mais. 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
15: 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Está ligado na Mix pela Avenida Brasil. Atenção, tem manutenção ali na altura de Vigário Geral, no centro do centro. Equipes da Prefeitura atuam no reparo de um buraco na pista central, na altura da estação do BRT Vigário Geral. Trânsito é intenso ali no trecho. 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

0: Bom dia, Mix.
1: Bom dia.
0: Aqui quem fala é Felipe.
1: Oi,
0: morador
1: Felipe.
0: De Maricá, Rio de Janeiro. Toca aí pra gente, Vitor Clay, de novo. Valeu.
1: Vamos nessa, Vitor Clay, de novo pro Felipe.
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1: Mix 851, Birds of a Feather, Billie Eilish.
2: Oi, Mix, bom dia.
1: Bom dia.
2: Aqui é Renato de Cosmos, Rio de Janeiro.
1: Oi,
2: eu
1: Renato.
2: Queria ouvir Aires do Gogo Dolls. Bom dia aí pra vocês.
1: Bom dia pra você também, Renato. Então, Gogo Dolls, Aires, último pedido do Pede no zap com a Tim.
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0: sexta-feira tem o resultado da promoção. Amanhã tem mais, a partir das 8 da manhã. Eu espero você.
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3: 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Foi confirmado um novo filme do Pantera Negra. Segundo o anúncio feito pela própria Marvel, o terceiro longa do herói será interpretado pelo ator David Johnson. Pantera Negra 3 vai acompanhar a história de T'Challa na tentativa de seguir com o legado deixado pelo pai dele. O terceiro filme do Pantera Negra deve chegar aos cinemas no dia 15 de dezembro de 2028. Vamos aguardar então. 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

Mix faltando 5 minutos para as 10 da manhã. Thunder, Imagine Dragons fechando essa sequência. Rolou por aqui também Verso e Simples, Tima Roots e The Face of Ophelia, Taylor Swift. E a gente já tem o resultado da promoção que sorteou 2 convites para os cinemas da rede UCI 3D. E quem ganhou foi a Fernanda Vieira Neves. Alô, Fernanda Vieira

0: exclusivas por lá. 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A gente vai pro break agora e já já tem o Super Mix, 40 minutos de música direto pra você, é rapidinho.
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0: Mix 10 e 5, está começando o Super Mix, 40 minutos de música direto, sem intervalo, sem conversa pra você. E já vamos começar bem demais com Other Side, Red Hot Chili Peppers.
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0: You Need Your Love, One Republic. Aqui no Super Mix, 40 minutos de música direto pra você. E a qualquer momento tem mais.
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0: Mix faltando 2 minutos para as 11 da manhã. Accidentally in Love, Counting Crows, encerrando essa sequência.
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0: Tem novidade de música e das boas. O cantor João anunciou a volta aos palcos. O artista, inclusive, já lançou um novo disco de inéditas. O álbum se chama Memórias Póstumas e conta com 14 faixas. A inspiração desse projeto é o luto que o cantor viveu por conta da morte do pai. E as notícias sobre o João não param por aí. O cantor anunciou o começo de uma nova turnê para divulgar o novo disco. A primeira apresentação já tem data para acontecer. Será um mega show no dia 25 de setembro, no Nubank Park, em São Paulo. A venda geral de ingressos para esse grande retorno do João começa amanhã, a partir das 10 horas da manhã, no site Eventim.
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0: 2009. Vamos ver. 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

0: Mix 11:31, Learn to Fly, Foo Fighters. 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
0: 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Agora meio-dia e quatro, fala meu Rio de Janeiro. Excelente tarde de quarta-feira, meu Deus do céu. Meio da semana já. Impressionante, né? Aliás, última semana do mês de julho. Como tá voando esse ano aí de 2026. Inclusive, esses dias eu vi na internet propaganda de Natal. Você acredita? Que isso, meu povo? Vamos com calma aí. Carnaval foi esses dias. Tem casas aí

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1: Mix no meio de 12, posição 3 do Top Mix de hoje. Alok, Khalid, Diving to Me. Posição 4, Bruno Mars, I Just Might. Daqui a pouquinho teremos as posições 1 e 2, porque agora, como eu disse pra você, logo na abertura aqui do Top Mix, a gente vai viajar pra bem longe aqui na nossa dose de nostalgia. Hoje é puro rock and roll, ou melhor, muito punk rock com a galera do Offspring, de 1998, um dos maiores sucessos da banda no final dos anos 90, Pretty Fly.
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0: Interatividade, posição 2, Taylor Swift, The Fair of a Filha. Ainda tivemos a Loki com Khalid e também Bruno Mars. Sua música não passou por aqui? Poxa vida! Fica assim não, passa a maneira à sua vontade aí, peça a sua também nas redes sociais e no WhatsApp. Só não esquece, hein?
1: 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Daqui a pouco, 5 da tarde, tem mais.
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0: Mix, agora meio-dia e 31. Tá na hora do melhor remédio pra sua falta de memória. Tá no ar aqui, ó.
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0: Olha, hoje, pessoal, o baú da Mix Express vai mexer com a nostalgia de muita gente. Em 1999, a Disney lançou a animação Tarzan e junto com ela, na trilha sonora, uma música que vinha para emocionar gerações. You Be My Heart. Escrita e cantada por Phil Collins, a música inicialmente foi feita para a filha do cantor, que era pequititinha na época, mas depois acabou entrando para o filme. Você sabia disso? É. Bom, a faixa fala sobre afeto, proteção e laços que resistem ao tempo. A música, inclusive, ganhou o Oscar de melhor canção original. Então, deixa essa lembrança tocar e aumenta o som para escutar. You'll Be My Heart, aqui no Baú da Mix Express, Phil Collins.

0: pouquinho tem mais som pra você e mais uma edição do Super Mix.
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2: 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Para as próximas horas, a previsão é de céu parcialmente nublado a claro, sem chuva, máxima de hoje chegando a 33 graus. 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
1: Mix para 20 minutos para as duas. Sou do NX Zero, cedo ou tarde. Teve Olivia Jean também, Mena Enid. E agora, resultado de promoção para quem largou o dedão no 21996885754. 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Quem tá levando? Atenção. Não quero ver ninguém de bico, hein? Atenção aí, Felipe Pires Salles Freire, é você, Filipão. Final do fone 2938, aí a mulherada fica como?

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0: Duvido que você não tenha feito aquela guitarra no ar, assim, ao som de Green Day, né? Pois é, Billy Joe Armstrong, um dos nomes mais importantes do rock mundial. Ele é guitarrista e vocalista do Green Day. Você conferiu aqui Boulevard of Broken Dreams, teve ainda Justin Bieber e Nicki Minaj, Beauty and a Beat.
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0: Mix um minuto pras quatro, aquela pegada mansa, Billie Eilish, Wild Flower, teve Jota Quest, Além do Horizonte. Daqui a pouquinho tem mais som, as três músicas mais pedidas da história da Mix, e o ano será 2011.
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4: O Museu do Amanhã convida você para a nova exposição Síntese, Arte e Tecnologia na Coleção Itaú, uma experiência interativa que explora as relações entre ser humanos, tecnologia e meio ambiente, conectando arte, ciência e inovação. A exposição de artistas nacionais e internacionais convida o público a interagir e pensar sobre o avanço das tecnologias, a criatividade e a relação que temos com os sistemas cada vez mais complexos. Venha conferir, acesse a programação completa no site do Museu do Amanhã.
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6: 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Foi confirmado um novo filme do Pantera Negra. Segundo o anúncio feito pela própria Marvel, o terceiro longa do herói será interpretado pelo ator Dave Johnson. Pantera Negra 3 vai acompanhar a história de T'Challa, na tentativa de seguir com o legado deixado pelo pai dele. O terceiro filme do Pantera Negra deve chegar aos cinemas no dia 15 de dezembro de 2028. Falta um cadinho, mas a Mix segue acompanhando. Quer saber mais? 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

0: voltar pra 2003. Tá uma musiquinha bem bacana aí pra gente ouvir.
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8: 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Mais cedo rolou um acidente na Transolímpica em direção a Jacarepaguá. O motorista perde tempo na altura da Vila Militar e ainda tem dificuldade. Atenção, Avenida Francisco Bicalho com um acidente desfeito em direção à Avenida Presidente Vargas, na altura da Avenida Pedro II. 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
4: Mix tá no ar, mais uma edição do Top Mix. Você ouviu aí, hein? As melhores da programação. E no final tem prêmio. 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

0: faturou aqui 100zão pro restaurante Bauru. A nossa equipe vai entrar em contato contigo, tá bom, amiga? Parabéns, você que não ganhou, fica triste não. Baixa o aplicativo da Mix, manda o cadastro e quem sabe numa próxima.
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0: Artista americano Michael Gunzelman, o cantor deve anunciar em breve uma turnê de estádios pelos Estados Unidos em 2027. Nas redes sociais, ele afirmou ter 100% de certeza de que o anúncio está próximo. Tomara, né? De acordo com o Guns, a equipe de Bieber teria esperado estrategicamente o fim de grandes apresentações como o Coachella e a final da Copa do Mundo para aproveitar a enorme repercussão em torno do artista. Por enquanto, Justin Bieber e sua equipe ainda não confirmaram oficialmente a informação. Mas a Mix, você sabe, né? Segue de olho pra te contar tudinho.
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3: 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Aproximação rápida de uma frente fria promete mudar o tempo pelo menos até sexta-feira. Hoje já tem previsão de pancada de chuva isolada em alguns pontos no início da noite. Amanhã é chuva e sexta-feira também. O sol volta a aparecer no sábado. 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
6: Ô, Caco, eu tô procurando uma música aqui. Achei.
7: Achou?
6: Achei uma música. Eu queria começar o programa com essa música aqui.
7: Deixa eu ouvir, vai.
6: Vai, Brasil, é pra você essa aqui, Caco. Pra você e pro Brasil.
7: Nossa, deu gatilho.
6: O que você acha desse?
7: E aí, moçada?
6: E aí, galera? De olho preto falando aqui, ó.
7: Essa aí marcou minha vida, viu?
6: Eu gosto muito dessa música. Toda vez que eu escuto ela aqui na Mix ou na minha vida, cara, eu não sei o que acontece. Eu não sei se você que tá no carro agora, você que tá em casa, você que tá no YouTube, você que tá sempre com a gente aqui no Mix Tudo, compactua dessa mesma emoção, desse mesmo sentimento de que quando essa música toca, você volta alguns anos atrás.
7: Opa, alguns.
6: Quando você era criança, jovem, adolescente, sei lá. Tipo, parada de 20 anos aí, vai.
7: É, na verdade eu acho que isso aí é de 2001, né, do acústico. Então estamos falando aí de 25 anos atrás.
6: Vai, boa.
7: É, e marcou minha vida, viu?
6: Foi não o que tem me, como, né?
7: Foi o que me fez mais querer virar músico, foi exatamente esse acústico do Capital Inicial. Olha que coisa maluca.
6: Gente, essa música, ela é muito forte, ó. Sobe o som, Giza.
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6: Ela não faz a gente repensar algumas coisas, ó.
7: E aí?
6: Mas só chove. Eu fiz questão de começar o programa com essa música, porque toda vez que ele entra e fala assim, um dia eu pudesse ver meu passado inteiro. Caco, se você pudesse voltar no tempo agora, trocar uma ideia na boa com o Caquinho.
7: Com o Caquinho.
6: O que que a tua criança, Caco, diria pro Conrado de hoje? Ela teria orgulho, ela daria umas risadas. Aí, ó. Se você pudesse ver o teu passado agora, vai.
7: Mãozinha pra cima, vai. Todo mundo com o isqueiro pra cima, mano.
6: Isso aqui é pra inspirar a galera. Ó, tô arrepiada. Eu falo. Essa música mexe comigo. O que você diria pra sua criança hoje? Ou o que a sua criança diria pra você hoje, vendo a tua trajetória? O programa de hoje tá emocionante.
7: Eu sei exatamente o que minha criança falaria pro Conrado de hoje.
6: Senti uma voz embargada. O que ela diria?
7: Sabia que ia dar certo.
6: Aê! Eu acho que a Giselinha também, ela falaria assim, Giza do céu.
7: Se aprontou, hein?
6: Se aprontou, hein, menina? E não é que deu certo, Giza? E pros nossos ouvintes, vai, @mixtudonamix, manda agora uma mensagem. Se você pudesse hoje olhar pra sua criança, cara, o que que a sua criança diria pra você? Ela se orgulharia da pessoa que você se tornou? Aconteceu uma parada assim surreal na tua vida, a nível de você falar assim, mano, Giselinha, você não sabe o que aconteceu? Virei âncora de um programa nacional! Inacreditável, entendeu? Algo inacreditável mesmo.
7: É tipo aquela coisa que quando você é criança, você sonha, se almeja, e tem aquele bichinho que fica, né, atrás da orelha, falando pra você alguma coisa, e você não entende muito bem por que que você fica insistindo em alguma ideia. Eu acho que quando você começou a querer ser radialista, a querer ser locutora, tinha uma vozinha dentro de vocês que ficava ali buzinando, não
6: Cara,
7: tinha?
6: Eu costumo dizer que a gente precisa dar atenção à nossa intuição, porque a nossa intuição, ó que doido, é o nosso eu do futuro. Porque, independente de religião, a nossa vida não acontece todos os dias. A gente já é tudo que a gente vai viver aqui na Terra. A gente só não tem conhecimento dos próximos anos. Então, quando a gente sente uma parada, é porque o nosso eu do futuro tá dizendo o seguinte: vai! Vai que vai dar certo, entendeu? Então, às vezes, a gente precisa valorizar essas paradas. Mais coisas, assim, acontecimentos surreais, assim, acontecem na nossa vida. Tipo, uma parada que você não imaginava e, de repente, fala: mano, eu sentia, eu queria, mas eu não tinha certeza se ia dar ou não certo. Então é sobre isso o programa de hoje. Olha lá pra tua criança hoje. Vamos trocar uma ideia? Fala: mano do céu, tenho que te contar o que aconteceu. O programa é sobre isso hoje. Vai ser
7: demais.
6: O
7: programa é sobre isso. Mas, ô, querido, eu tava pensando aqui. Quando você é criança, você tem aquela intuição. E eu tive essa intuição quando comecei a tocar um instrumento. Que eu não sabia o porquê que eu ficava horas e horas e dias enfiado no quarto, estudando, ouvindo música, tirando.
6: Entende, né?
7: É, não entendia. As pessoas falavam: meu, sei lá, por que você tá aí trancado? Parece um morcego, não sai do quarto, vai jogar bola, vai ver os amigos. E eu ficava lá com o violão no colo, depois com o baixo. Mas alguma coisa lá no fundo ficava me cutucando e falou: vai, estuda isso aí. Se dedica.
6: Então, cara,
7: alguma coisa lá na frente vai rolar. E aí, eu fui apostando nisso. E não é que deu certo? Deu certo. Mas aí eu fiquei pensando agora que você refletiu, fez a Gisócrata agora, logo no começo do programa. Eu fiquei pensando, se quando a gente fosse criança, quando a gente é criança, né? A gente tem essa intuição, esse desejo, sei lá, quero, gosto de animais e tô toda hora envolvido, sei lá, com um bichinho no colo. De repente a pessoa vai virar um veterinário, um pesquisador, um biólogo. E ela nem sabe o porquê que ela tá fazendo aquilo. Se a gente tivesse tanta certeza logo cedo, né, da nossa intuição e o porquê que a gente tá tendo aquela intuição, porque a gente tá literalmente enxergando o futuro, será que o caminho, a jornada ia ter a mesma graça?
6: Não, porque não ia, né? Tudo que acontece na nossa vida, pra acontecer, precisa de uma coisa:
7: o quê?
6: Fé. Mais uma vez, eu não tô falando de religião, eu tô falando de acreditar sem ver. Acreditar só no sentimento, entendeu? Isso é muito doido.
7: Porque quando a gente fala fé, a gente não tá falando só de, né, de Deus, enfim, de religião.
6: É acreditar
7: a gente, tá
6: falando, na gente,
7: né? Exatamente, acreditar na gente, acreditar nos nossos sonhos, no nosso propósito. E uma outra coisa também que eu acho que você acabou de falar, uma palavra que eu adoro, cara. Propósito.
6: Propósito.
7: Quando você coloca o propósito em qualquer coisa que você for fazer, você pode ter certeza que o caminho vai ser muito mais bonito.
6: É, porque é algo que move, né, gente? É um negócio que sai de dentro do coração. Então, pensa aí numa parada que aconteceu com você, surreal, que se você pudesse hoje fazer uma ligação. Ligação não, vou mandar um áudio no WhatsApp, que a gente tá muito tecnológico. Se você fosse mandar um áudio hoje pra sua criança, o que que você contaria pra ela que aconteceu? Tipo, mano, você não sabe, cara. Eu me tornei isso. Mano, eu casei e eu consegui ter uma família. Mano, você não sabe o que aconteceu, eu mudei de país. Hoje você vai mandar áudio, não é pra mim, não é pro Caco, não é pro Brasil. Você vai mandar um áudio pra sua versão mirim. @mixtudonamix e manda no meu também, no giza.com, que a gente precisa contar pra essa criança aí alguma coisa surreal que aconteceu na tua vida, que você não esperava.
7: Mas a sua criança interior também pode contar algumas coisas pra gente na nossa live, né?
6: É!
7: Então você pode chegar, hein?
6: Vem me ver aqui na live, vem ver o Caco. Aliás, a gente tem uma convidada aqui, que tem tudo a ver com o nosso tema de hoje. O violão já tá aqui, né, Caco?
7: Tá aqui do lado já.
6: Microfone,
7: aliás, até tirei,
6: som,
7: dei uma canja aqui.
6: Sério?
7: É lógico, né, mano? Quando tá fora do ar aqui nos bastidores, eu sempre dou aquela palinha.
6: É claro, que o Caco tocou muitos instrumentos quando ela era criança, lembra?
7: Entendeu,
6: rapaz. Então vai ter música no programa de hoje, vai ter história, vai ter a tua história e vai ter aquele salve pra tua criança. Então conta aí pra tua criança agora, o que que ela não sabe ainda sobre você. Tipo, mano, você não tem noção do que aconteceu.
7: Poucas ideias, mano. Vou te contar uma novidade, cara.
6: Exatamente. Então é isso, gente. Começou o programa. Manda no meu também, no giza.com. Pode mandar áudio. Yas tá aqui pra poder reverberar esse acontecimento surreal na sua vida, pra sua criança lá atrás, né? Que talvez não acreditava tanto no que ia acontecer agora, no presente. Então vamos fazer desse programa aquele programa nostálgico, mas cheio de gratidão, cheio de felicidade, porque a vida é da hora.
7: A vida é da hora. Inclusive, da hora, galera que tá chegando aqui com a gente já na live. Aliás, vou dar um salve aqui pro Everaldo, pro Rodrigo, pra Gabi, pro Cauã, pra Banda Soul, de Giovanni. Nossa, muita gente tá chegando aqui. Helene Ginosa, Bárbara de Cesar, o Max Sampaio. Enfim, se você quer ganhar esse salve também, que é uma resenha, cola no arroba Mix, tudo na Mix no YouTube. Aliás, chegou no nosso canal novo, que aliás, né, a gente cresceu tanto, cara, que a gente já não cabia, cara. A gente já não cabia, a gente teve que ir no próprio canal. Então, entrou no nosso canal, não esquece de se inscrever, ativar a notificação. Enquanto toca a música, enquanto a gente tá no intervalo, a resenha continua.
6: Exatamente. Então manda o seu áudio agora pra tua criança, vai, fala pra ela o que que rolou. Agora eu fico pensando aqui na minha cabeça, sabe, Caco? Será que o Bonovox, ele tinha noção, a criança Bonovox tinha noção do artista que ele se tornaria?
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0: Nossa convidada tem uma história muito da hora e tá fazendo histórias novas também. Vai compartilhar com a gente já já. E, cara, tem a ver com a infância dela.
1: Tem a ver.
0: E por isso a gente fez esse tema de hoje. Se você mandasse um áudio agora pra tua criança, você ia contar o que pra essa criança que aconteceu na tua vida? Tipo, algo surreal.
1: Aliás, eu acho que já tem algumas crianças, ou na verdade alguns adultos, querendo falar com as suas crianças então, ali do passado. Vó, agora.
0: Agora, né? Vambora.
2: Fala Giza, fala Caca, fala Lucas do ABC Paulista. Pô, vocês já começaram o programa daquele jeito, né?
0: Pedrada.
2: Emocionando o Brasil como sempre.
0: É isso aí, cara.
2: E, pô, sobre o tema de hoje, eu acho que Lucas criança olhava agora pro Lucas adulto e falaria: você não desistiu, você venceu e você é o seu único limite. De tantas pessoas que desacreditaram de você, você não deu ouvidos e persistiu. E valeu a pena. Parabéns, você é um exemplo.
0: Aê!
2: Aquela voz embargada, nossa.
0: Meu, mas olha, eu te falo.
2: Hoje promete, hein?
0: Hoje promete. Cheio de emoções esse programa, sabe por quê, gente? História boa, a gente tem que contar, a gente tem que comemorar. Às vezes a gente esquece que o que você tá vivendo hoje, que o que a gente tá vivendo hoje já foi sonho um dia. Porque a gente já tá buscando outra coisa. E aí a gente não para pra viver o que realmente a gente quis lá atrás. Tem mais áudio.
1: Então bora ouvir.
3: Oi, galera do Mix Tudo, Giza, Caco.
0: Oi, meu
3: amor. Amo vocês. E eu diria pra minha criança, né, que você realizou o sonho de ser professora.
0: Olha isso.
3: E fazer uma coisa que você ama bastante. E também, não é puxando saco, mas eu sou muito fã da NX Zero.
1: Opa.
3: E eu falaria pra ela também que você se tornou fã e foi no show mais inesquecível da sua vida. Presenciou a banda mais incrível da sua vida, que transformou sua vida pra melhor. E é isso. Um beijo pra vocês.
0: Mano, linda. Ô, Caco, você já contou pro Caquinho? Que o Caco grandão fez um solo?
1: O Cacão?
0: O Cacão fez um solo?
1: Eu posso mandar um áudio de repente contar pra ele.
0: Manda um áudio agora,
1: eu
0: vai.
1: Vou mandar
0: 30
1: então.
0: Segundos agora, vai. Fala com o Caquinho sobre aquele solo que você fez no Allianz. Vai.
1: Garotinho, essas horas todas que você passou aí trancado no quarto, que as pessoas acharam que você tava fazendo outra coisa, mas não era, valeram a pena. Você meteu um solo no estádio, cara. Parabéns.
0: Pra quantas pessoas? Quantas pessoas?
1: 50 mil.
0: 50 mil pessoas?
1: É, vezes dois.
0: Fazendo um solo?
1: Uhum.
0: Tocando lá uma coisa que você se inspirou também do seu irmão, uma música, não foi?
1: É, My Friends of Misery. Aliás, essa música quem me ensinou, My Friends of Misery, que é do Metallica, foi meu irmão mais velho, que também é baixista, e eu comecei a tocar baixo por causa dele. Olha só que coisa.
0: Olha que louco, eu tenho que mandar uma mensagem pra Gizinha.
1: Qual mensagem?
0: Gizinha, você lembra quando você escutava NX Zero sofrendo pelos contatinhos? Você nem imagina o que que aconteceu, Giza. Você tá trabalhando com o baixista, o Caco.
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1: São 6h19, Chris Brown. Gente, se espertem, cara. E o Caco, a gente mandou logo uma dança aqui, ó, no clima de Chris Brown. Cara, mano, vou falar uma coisa pra você, Caco.
2: Pode falar.
1: No programa de hoje, que tá muito emocionante, que a gente tá trocando uma ideia com o nosso passadão, quando a gente era criança. Mano, eu falaria agora, falo assim, Gi, na boa, cara, você vai dançar Chris Brown ao vivão na Mix.
2: Você era daquelas que ia, no, tipo, na balada, descer até o chão, copão pra cima e tal? Não. Não era.
1: Ah, depende do que eu
2: não,
1: bebia.
2: Eu acho que, não,
1: às vezes eu bebia demais, cara, que eu fazia coisas que eu nem lembro.
2: Não, mas eu acho que você não era muito desse estilo. Você era mais Paranauê, Paraná. Entendeu?
1: Paranauê, Paraná, verdade.
2: É, vacilou, vai no peito.
1: Exatamente. E você que tá aí assistindo a gente na live? Vocês estão chegando aí, né? Cola aí no youtube.com/mixtudonamix, porque vocês vão poder mandar perguntas agora pra nossa convidada. Vocês vão poder trocar uma ideia agora comigo e com o Caco. A TV tá na nossa cara e você agora será notado e notada. E a nossa convidada de hoje, que trouxe essa inspiração pro tema de hoje, ela tem um drive na voz, né?
2: Tem um drive.
1: Ela não, ela vai cantar.
2: Vai cantar.
1: Quem quiser que descubra, eu colo na live.
2: Não, mas aí com a voz dela vai ser fácil, né?
1: Qualquer coisa que ela
2: não,
1: canta.
2: Qualquer coisa. Só essa risadinha aqui já dá pra sacar quem é, né? Olha lá, olha lá.
1: Você já sabe quem é? A Dolly Uma?
2: Não dá spoiler, tu tem que cantar antes.
1: Manda, rasga tudo, não fale o nome dela.
2: Não fala.
1: Qual é a música?
2: Qual é a música que você vai tocar agora?
1: Você vai tocar o quê?
2: Vai vir pra cá, viu, você com esse violão, você toca violão?
1: Ela toca todos os instrumentos. Qual você quer?
3: Meu Deus, é um mais louco que o outro.
2: Avisaram pra você que o Mix Tudo é esse programa assim, né?
1: Ô, gente. Vai, manda qualquer coisa aí. E não vamos falar quem é.
2: Não vamos.
1: Vai ter que entrar na live, então vai saber.
2: Vai ter que entrar.
1: Depois de se rasgar, vamos lá. Vai.

0: esqueceu.
1: Espera aí que... deixa eu desligar o pedal de drive da voz dela.
2: Pelo amor de Deus, gente.
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4: Tudo bem, Giz, e você? Boa noite pra todo mundo que tá ouvindo o Mix Tudo.
3: Boa noite. Ô, Fabi, hoje você viu, né, que a gente tá um pouquinho nostálgica aqui e tal, a gente tá falando com a nossa criança do passado. Então, hoje, o pessoal tá mandando áudio pra aquela criança pra falar o que aconteceu. E aí, eu tô curiosa, porque quando a gente fala de dinheiro aqui, mano, você que tá ouvindo o programa agora, tá assistindo aqui, através do YouTube, se você mandasse um áudio agora pra tua criança, você mandaria falando que você tem algum dinheiro na conta, ou que tá no vermelho, ou que tá zerado, se já investiu, se a vida financeira melhorou? Eu quero saber de você, porque, gente, precisamos investir o nosso dinheiro. Inclusive, Fabi, eu vi aqui um estudo da Ambima, não sei, em parceria com o Datafolha, mostrou que no ano passado, mais de 60 milhões de brasileiros tinham dinheiro investido em ativos financeiros. Então eu fiquei um pouco orgulhosa, Fabi. Será que é real?
4: Pois é, Giz. Então, pra gente concretizar sonhos, é legal que a gente planeje, né, e invista o nosso dinheiro. Se a gente pudesse dar um conselho para nossas crianças lá atrás, né, eu acho que investir no seu futuro é uma boa. 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
3: Que da hora, viu? Mais uma dica que a Fabi trouxe. Pelo amor de Deus, se você não consegue hoje mandar um áudio pra tua criança falando que você tá com dinheiro, amanhã você já tem que mandar esse áudio falando que começou a juntar, pelo menos, né, Fabi? Pra daqui 10 anos você olhar pra trás e falar, poxa, aprendi lá, não é da sua conta, com a Fabi, com a Giz, a importância de ficar bem, né, financeiramente, e investir, mesmo que pouco. Essas foram as dicas de hoje da Fabi. Quem quiser tirar mais dúvidas também, mandar perguntas, pode mandar, né, Fabi?
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3: Fechou, Fabi, amanhã você está de volta?
4: Com certeza.
3: Peraí, calma aí. Amanhã. Não vai embora, não. Fabi, o que você diria pra sua Fabizinha?
4: O
3: guardou dinheiro, tá milionária?
4: Nesse caminho que tá dando certo.
3: Aê, Fabi! Até amanhã.
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1: Mix são 6h32 agora. Chegou a hora, Capa. A gente vai anunciar pra galera do rádio a nossa convidada, que é na live, todo mundo já sabe quem é.
0: Já sabe.
1: Só que antes de mais nada, eu queria oferecer essa música, coisa de rádio, sabe? Pra nossa convidada de hoje. 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Eu queria oferecer outra música pra ela também.
0: Tá.
2: Deixa eu ver.
1: Conhece, cara? Eu tô tocando aqui, ó. Zen, né? Tô tocando aqui. Ó, sobe o som.
0: Tem gente emocionada aqui no estúdio já.
1: Ai, Caco!
0: E?
1: Eu ofereci a música pra nossa convidada do passado. Peraí que eu tenho que oferecer uma música pra nossa convidada do presente. Poxa, Giza.
0: Manda.

0: Obrigada, gente. Adorei a introdução, inclusive.
1: Gostou.
0: Porque eu tava comemorando como se eu fosse a Jana do passado, né? Eu tava aqui, ó.
1: Não, você viu que eu fui te levei pra lá, mas te trouxe pro presente, porque esse programa, mano, na boa.
0: Mandou bem, você mandou bem.
1: Foi muito inspirado na sua história, o vídeo que viralizou, você contando pra sua mãe. Mas enfim, galera, vamos apresentar a Jana, porque a gente tá aqui pro Brasil inteiro, direto de Ponta Grossa. Ela foi criada lá, mas é curitibana também. Isso. A gente sabe que a nossa audiência é muito grande também no Brasil inteiro. Jana, cantora, compositora, multi-instrumentista. Ela só tem 25 anos, cara. Já fez tudo isso, cara.
2: Sabe como é que a gente chama isso no meio da música? Alienígena.
1: Alienígena, a gente tá com alienígena aqui. E, mano, a Jana, a gente acompanha o trabalho dela há muito tempo nas redes sociais. A gente sabe que você é multi-instrumentista, né, Gi? E ver você comemorando, assim, em voz alta,
0: cara,
1: né? Que agora
0: e chorando.
1: E chorando no momento que você tá vivendo, assim, na sua carreira. É muito lindo, é inspirador pra muita gente.
0: Eu imagino. E foi por isso que eu tomei a decisão mesmo de postar. Porque muita gente fala assim, ai, não vou postar, eu tô horrível chorando, né? Eu tava assim, ó. Eu falei, cara, eu vou postar porque isso não é normal,
1: não,
0: sabe?
1: É normal.
0: A gente não pode normalizar essas coisas. Isso é muito raro. Isso é muito incrível pra não mostrar assim mesmo, né? E mais pra incentivar as pessoas, porque eu sonhei um dia. Eu
1: Agora,
0: sonhei.
1: Conta pra todo mundo do rádio que história foi essa.
0: Ah,
1: o que,
0: é,
1: que
0: né?
1: aconteceu?
0: A gente
1: né?
0: falando com você.
1: Mas é importante a gente falar pra galera do rádio também que muita gente às vezes nem consegue estar nas redes
0: sociais. Com certeza, com certeza.
1: Mas resumindo, Gi.
0: Resumindo, eu vou abrir o show do Zen, que é ex-integrante da banda One Direction, que foi a maior boy band de todos os tempos depois do The Beatles, né?
1: Yes.
0: Então, e é um sonho pra mim se realizando, porque foi a One Direction que me inspirou a começar a tocar violão, a começar a cantar, a começar a fazer qualquer coisa no universo da música. Então, quando chegou esse convite pra mim, a gente chorou, né? A gente chorou, a minha equipe chorou junto, porque...
1: Tem como,
0: eu falo, podia ficar feliz por ser qualquer artista grande. Tipo, eu já ia ficar feliz, né? Pô, abrir pra, sei lá, tal artista grande. Mas ser o Zen é muito, muito além do que eu poderia sonhar. Muito
1: Você
0: além.
1: Você foi num show, né? Com a sua mãe, tem todo um...
0: Exato. Quando eu tinha 12 anos, né? Meus pais me levaram pra São Paulo. Eu nunca tinha ido pra São Paulo. Eles me levaram, compraram o ingresso. Eu fui na arquibancada lá e a minha mãe tava com a camiseta I Love 1D.
1: Ai, que
0: minha mãe
1: estava
0: com a camiseta, deixa ela.
1: Deixa ela, então, com as coisinhas de mãe dela. As coisinhas de mãe dela,
0: me apoiando. Então, 10 anos depois, ter sido convidada, tipo, como artista, pra abrir o show dele, do cara que me inspirou a começar a cantar, é um ciclo. Parece que é um ciclo se fechando, assim, né? Então, não tenho como não deixar de me emocionar e a gente não pode normalizar esse tipo de coisa. Então, não. Realmente, foi muito emocionante pra mim.
1: Ai, que lindo
0: muito.
1: Isso. O Caco tá todo emocionado. Como não ficar, né, Caco?
2: É, porque é genuíno, né? E você começou de uma forma completamente espontânea, por paixão à música, por inspiração e tendo seus ídolos e, de repente, corta a cena, né? A Jana adulta hoje olha pra Jana criança lá atrás e fala, olha só, valeu a pena.
1: Valeu a pena.
0: Cheio de medo, né? Porque a gente, quando é criança, a gente tem muito medo, né? Eu tinha 101 possibilidades de seguir em carreira, em questão de sonhos, mas eu optei por seguir na música. Então é como se fosse um... Continua,
1: tem
0: que você vai gostar.
2: Os bichinhos que ficava atrás de você falando assim, mas eu posso ser médica, veterinária, advogado, não sei o que, mas eu falo, não, mas tem uma coisinha aqui que fica me...
0: Tem uma pulga aqui.
2: Pentelhando, cara.
1: A paixão pela música, então, vem da sua família? Sua família tem artista ou não? Você
0: não.
1: Meteu o louco lá
0: Eu realmente...
2: Você é a primeira artista da família?
0: Na verdade, o meu tio, ele era cantor. Ele era cantor de samba. Quem aguenta? Quem aguenta? E eu fico pop, né? E aí, mas ninguém, além dele, assim, ninguém toca, ninguém é músico, né? Normalmente é família de músicos que cresceu com a música. Não, realmente não. Meu pai é do direito, meu irmão é do direito, meu pai é professor universitário. Então,
2: olha assim, aí, se eu podia ser professora ou poderia ser advogada?
0: Realmente,
1: não,
0: eu cheguei...
1: resolveu aprender todos os instrumentos possíveis musicais.
0: Exato. É. Eu até cheguei a me formar em direito. Você vê. Lá na universidade.
2: Isso é ótimo. Eu vou te contar o porquê.
1: Com 25 anos?
2: Eu vou
1: com
0: 23.
1: Eu vou contar. 23 anos, eu errei essa idade.
0: Não, eu me formei com 23.
1: Ah, tá, que susto.
2: Mas eu vou te contar porque isso é ótimo. Que uma coisa que artista não sabe fazer é ler contrato.
1: Não, você já...
2: Eu sou só toda num toque,
1: é verdade.
2: Assim.
1: Vamos falar sobre contrato na live, peraí. Vamos falar, vamos dar dica pra eles.

0: Bom, já falamos com a advogada, Giana. Pronto, tudo certo. Não tente enganar a Giana. Ela tá no segundo ano de carreira, mas quem faz contrato é ela.
1: Não tem como passar perna, irmão.
0: Avisa que ela chegou e não vai dar pra dar golpe, tá, gente?
1: E alô, é direito Lúcia. Contratual.
0: Exatamente. Alô, você. Não vai dar pra dar golpe, tá bom?
2: Nem tenta.
0: E olha, a Giana tá no segundo ano de carreira dela, mas já passou pelo Lollapalooza, Rock in Rio, Festival de Cannes.
2: Chique, né?
1: Festival de Cannes,
2: Festival de Criatividade de Cannes. Existiu isso. E eu fui em 2022, convidado, fui palestrar lá em inglês. Não, meti marra, bicho. Meti marra. Juro.
1: Quantas vidas você já viveu, querida? Me conta.
2: Amigo, eu fui dando meu sim pra tudo. Você vê que não teve alguma coisa que eu falei, não vou. Eu falei sim. Ah, mas tem que falar inglês. Vou. Era uma temática de como eu lido com criação de conteúdo na internet e universo da música, né? Era pra falar em frente dos CEOs das marcas. Eu falei, vou. Vamos nessa.
1: Já hey guys,
2: thank you so much for coming, you know? It's a pleasure. E olá.
1: Mano, agora já vimos que você também tem o inglês aí na bagagem.
0: Yes. Não, Caco, mas aí você vai mandar o improve? Não dá?
1: Não, eu não vou dar improve em nada no inglês, mano, porque o meu talking tá péssimo.
0: Meu talking? O inglês aqui não vai dar, Não, hoje não.
2: Improve no inglês, porque meu talking tá péssimo, parece supla.
1: Não, mas é exatamente por isso, o supla aceita aqui, a gente começa a dar uns talking em inglês ali, meu, que o bagulho é louco. Mas você já tem também alguma ideia de fazer um projeto em inglês?
2: Amigo, eu tenho, a gente já tem algumas composições que a gente escreveu em inglês.
0: Pode falar, né?
2: Pode. A gente só não optou por lançar ainda.
0: Cantar,
2: né?
0: Não pode, né? Cantar não? Uma palhinha?
2: Olha como vocês são.
0: Na live? Tô indo pra live, ó.
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0: Manolo, quanto tempo? Oi, Léo, você também tá bem?
1: Hoje, tudo bem, boa
0: noite.
1: Você
0: é a primeira vez aqui, né?
1: É a primeira vez aqui.
0: Ah, da hora, seja bem-vindo, viu?
1: Muito obrigado. 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
2: 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Então, ele vai levar cálcio pros ossos, vai fortalecer a musculatura, é bom pros tendões, ligamento e, claro, ajuda muito na força muscular. 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
1: Mixão 6h52. Ah, não, cara, quando isso acontece, você sabe que a gente fica triste, né? Quando fica. O programa começa a querer acabar. Onde já se viu o programa querer acabar?
2: Esse negócio de tempo de uma hora do Mix Tudo é sacanagem.
1: Não, já vamos ter que mudar essa história, principalmente quando a gente tem convidados como a Giana, né? Que tá aqui hoje pela primeira vez na Mix, lançando um álbum incrível, galera. Giana vai fazer uma turnê. A gente vai falar aqui sobre a turnê dela. Ela vai abrir o show do Zayn, ex One Direction. E ela tá com 12 músicas recém-lançadas no seu primeiro álbum. O seu álbum chama Felidia.
3: Felidia.
1: Temos uma gateira aqui no estúdio, Caco.
2: É isso. Eu sou gateiro também.
1: É, só tem gateiros aqui. Só tem gateiro. É a força do...
3: Eu gosto, é um negócio meio...
1: Exatamente. E no álbum dela, mistura um pouquinho, né? Tem músicas românticas,
3: é isso,
1: também,
3: tem sofrimento, tem drama,
1: tem chororô. Sobre a composição de todas elas, você compôs rapidamente, ou isso já está sendo preparado há muitos anos?
3: O processo de composição, ele durou um ano inteiro. Então tem músicas que surgiram muito rápido e tem músicas que a gente ficou um tempão trabalhando nelas. Acontece, né? Às vezes tem dessa, mas o Daniel e o Gustavo, que são dois grandes amigos meus, fizeram parte dessa composição aí, e esse álbum saiu, ficou maravilhoso. E aí a gente vai sair agora em turnê com este álbum mesmo, turnê Felidia. A gente fez agora Brasília, aí vamos passar agora pro Rio de Janeiro, dia 15 de agosto. Aí nós vamos voltar pra minha cidade, Curitiba, dia 19 de setembro. Então, a galera de Curitiba que tá ouvindo, que eu sei que tá ouvindo, que já mandaram uma mensagem aqui que eles estavam ouvindo lá do carro, pô. Então, e aí a gente fecha a turnê em São Paulo, dia 7 de novembro.
2: Uau! Lá ela, cheia de data.
3: Eu tô cheio de data, tá tudo bem.
1: Convidar a gente, né, Caco, pro show em São Paulo, podia, né?
3: Se vocês não forem, não sei o que eu faço.
1: Hoje, falando sobre as composições, Segredo Clichê, que é a música que a galera da live pediu pra você tocar aqui pra gente. Essa música, você falou que ela...
3: Pegou top 2 viral, Brasil e Portugal.
1: Caramba,
3: chique.
1: Vamos lá?
3: Não, vamos.
1: E depois você conta pra gente sobre a composição dela, tá? Vambora. Giana, ao vivo, aqui na Mix.

0: com essa música é Fire in the Rubble. É Fire in the Rubble essa música, cara.
1: Fire in the Rubble foi incrível.
0: Não foi?
2: Posso falar? Posso falar?
0: Fire in the Rubble.
2: Não, é Fire in the Rubble, mas assim, ela não canta. Ela humilha.
0: Ela humilhou. Agora, eu ia perguntar a história da letra, sabe? Nem vou.
1: Não, horário não essa permite, aí não cara. Precisa. Essa aí
2: é... Essa é ficção.
1: Ó.
2: Deixa abaixo.
0: Ó a história
2: abaixo.
0: Dessa música que viralizou. Não vamos falar. Não temos horário pra isso. Mas vamos falar dessa música que a gente vai tocar pro Brasil inteiro. Essa música de trabalho do álbum, Gi. Pra lembrar de mim.
1: Pra lembrar de mim no fone, é o último single meu. Não faz parte do álbum, mas é o single que tá ditando essa nova era aí. Bem R&B, bem groovy, que a galera gosta também. Uma vibe meio anos 80 também. Meio Motown.
0: Olha que chique.
1: Eu tô com a referência aqui. Eu tô com a referência mesmo.
2: Ela veio recheada com a bagagem.
0: Mano, que a gente vai ter que voltar,
2: tá,
0: gente. Giana, volta ou não aqui no Mixudo pra fazer um pocket show.
1: Pelo amor de Deus.
3: Volta.
1: O povo não consegue se controlar. Todo mundo gritando.
0: Se o povo diz volta, ela vai voltar, né?
2: Ela vai voltar.
1: Isso é uma promessa?
0: Mas eu não sei se ela responder a meu direct, né? Que eu mandei, lembra? Chamando ela.
2: Não é uma promessa. Não é uma promessa que é um contrato.
0: É um contrato,
1: então, pera que eu vou ler, então, meu amor.
0: Eu vou ler e vocês assinam. Galera, eu acho que é um momento muito especial pra qualquer artista, principalmente brasileiro, a música tocar no rádio. Porque, Gi, a gente sabe que hoje, em meio a tanta tecnologia, algoritmo, vai estar lá. Muitas pessoas ouviram a sua música. Mas será que são pessoas que ouviram até o final?
1: Exato.
0: No rádio, são essas pessoas que alavancam cada vez mais sucesso, cara.
1: Isso é incrível. Eu agradeço muito a oportunidade de estar aqui. É um sonho estar aqui, mesmo. Cresci ouvindo Rádio Mix. Então, tá muito especial ter minha música tocada na Rádio Mix. É realmente um sonho. Obrigado.
0: Então, Giana, fala pra tua Gi, a pequenininha, que você, em 2026, às 18 horas e 57 minutos, horário de Brasília, vai anunciar a sua própria música para mais de 47 afiliadas no Brasil, inclusive Ponta Grossa, pro mundo. E é só a primeira, viu?
1: Ai,
0: com certeza
1: amo.
0: Teremos mais. Vai que é tua,
1: incrível.
0: Gi. Anuncia a sua
1: aquela
0: música.
1: Aquela chamadinha, né?
0: É, igual Rádio Mix, do jeito que você quiser, igual artista que você é.
1: Prepara.
0: Vamos lá.
1: Fala aí, galerinha da Rádio Mix. Aqui quem fala é a Giana. E esse é o mais novo single pra lembrar de mim no fone.
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0: tudo.
1: É, rapaz, pensa se não é só a primeira que vai tocar na Mix, Caco.
0: Primeira de mundo. Isso aqui abriu a fila.
1: Como é que é mesmo?
0: Ó. É que eu tô com esse estupido, mas peraí.
1: Cheiro de quê?
0: Cheiro de hit, cara.
1: Cheiro de hit, gente. Poxa, que emoção tocar essa música sua aqui.
2: Muito obrigado.
1: Num momento tão lindo da sua carreira. Música brasileira, gente. Temos artistas incríveis. E nesse álbum dela, ela também tem participação. A gente vai falar aqui rapidamente. L7.
2: L7 é top, hein? Ele é brabo, viu?
1: Gustavo Mioto.
2: Dá licença. Tô manchado.
1: Tá demais, cara.
2: Esse álbum tá top.
0: Tá top.
1: E a galera já pode maratonar, pode ouvir muito,
2: com
1: né?
2: Com certeza. Todas do começo músicas. Ao fim, ficar preparado pra turnê. Quero
1: ó,
2: sim.
1: Seguinte, galera. Medo de Nada. Felídia.
2: Cabernet,
1: Ei Sozinha. Vestígios Carnais. E essa é com o Gustavo Mioto,
2: é
1: né?
2: É isso.
1: Segredo Clichê. Tira o Teu Ar. Mas, gente, Find the Rubble.
0: Tem muito Find the Rubble nesse disco, cara.
1: Gata, Anos 2000. Essa é com o L7, né, Lennon? É, Salvador. Dose de Ex. Amor Tranquilo. Não Compensou Eu Te Amar. Isso aqui vai virar uma pauta, tá? Não Compensou Eu Te Amar. Nota, Yas. A gente vai fazer um programa de sexta-feira com esse tema, cara.
0: Tem um nome muito bom aqui que não, tá meio que é o Ex Só. É o Ex Sozinha? Como é que é?
2: Mano, isso aqui amigo, tudo não pergunte. A inspiração dessas, vocês não me perguntam. Cara, porque eu tô ao vivo pra milhões
0: de pessoas. Dose de Ex é Remember.
2: Não,
0: certeza.
2: Não, nunca. Não? Nunca, não. Né, mãe? Tá ali, tomar. Minha mãe, meu Deus. Não,
1: esse
2: nunca.
1: Ex cancela.
2: Não, tóxico, acabou.
0: Mas tem o Ex Sozinha também, que aí já é namorando.
1: Olha
0: total.
1: Aqui, cara,
0: total.
1: É
0: gostei.
1: É isso. Olha aqui que demais, cara. Vai virar tudo pauta do programa. Tira o Teu Ar, dá pra virar pauta.
2: É que Não Compensou Te Amar é muito bom, né? Mas tipo assim, cara, depois de tudo, Não Compensou.
1: Gi, eu juro pra você que vai virar a pauta e a gente vai falar que é da música sua, tá
2: pronto,
1: bom?
2: Pronto, eu quero autoriza? Isso. Eu autorizo.
1: Precisa de contrato ou não?
2: Só um rapidinho, de três páginas, então tá frente bom. E verso.
1: Você manda que a gente assina, tá?
2: No DocuSign.
1: Vamos lá trazer aqui a agenda da turnê. Todo mundo conferindo a turnê Felídia. Você tem aí ou eu falo daqui?
0: Eu tô procurando aqui, que se tiver aí fácil.
2: Eu posso cantar.
1: Ó, 28 de julho já foi, né?
2: Já foi, Brasília.
1: Inclusive foi um baita show que ela fez. A gente tem aqui dia 15 de agosto, Solar de Botafogo no Rio de Janeiro.
2: É isso.
1: Anota aí, 15 de agosto, atenção Rio de Janeiro. 19 de setembro, Jokers, Curitiba. Imagina tocar na sua terra da hora, né?
2: Mano, isso é demais, né?
1: Muito bom, cara.
2: Não, eu tô ansiosa demais.
1: 7 de novembro, Casa Rocambole, São Paulo. É lá que a gente vai, Caco.
2: Esse vocês têm que ir,
1: pô. É lá que a gente vai, Caco. É o Brasil e todo mundo. Gi, muito sucesso pra você.
2: Muito obrigada.
1: Lance suas músicas na Mix, porque geralmente quando a gente toca na Mix, as outras rádios elas falam, não tocou na Mix, a gente vai ter que tocar também.
2: Eu amo isso.
1: A Mix é a curadoria perfeita.
0: Segue
1: não?
0: O Eles líder, copiam. Né? Segue o líder.
1: Segue o líder, Gi.
2: Eu fico feliz demais, gente. Mesmo. Obrigado pelo convite, tô muito feliz.
1: Quer mandar beijo? Lembra quando as pessoas chegam num lugar acima da hora?
2: Pô,
1: na TV?
2: Tem
1: Quer
2: isso,
1: mandar um
2: né?
1: beijo no Jimbó, mandar um beijo pra minha mãe, sei
2: pô.
1: Lá.
2: Top isso, né?
1: Vai,
2: eu queria mandar um beijo pra minha família lá de Ponta Grossa, pros
1: legal.
2: Meus professores lá de Ponta Grossa, porque foram eles que me ensinaram tudo que eu sei hoje, pros meus colegas da faculdade, que estão seguindo a carreira do direito, eu não tô seguindo, mas é isso, e pras inspirações das músicas, né? Porque se não fossem as músicas...
1: Exatamente. E, gente, todo mundo ouvindo, tá bom? O álbum dela, Felígia, Giana, siga a Gi nas redes sociais também, qual que é a sua arroba, Gi?
2: Giana.
1: Giana, simples.
2: É isso.
1: Desculpa.
0: Pô, ela tem 25 anos e conseguiu chegar lá. Ela aceitou na janelinha, cara.
1: Coisa, eu vou contar um negócio pra vocês. Meu nome é Gisele e meu apelido é Giza. Até hoje eu não tenho Giza no Instagram. O Instagram não deixa. Eu tive que pôr .on, G-I-S-A.on. Inclusive, me siga lá. O dia que eu for advogada, tiver um contrato na mão e souber fazer um contrato, eu vou ligar na Meta, igual a Gi fez.
2: Pronto.
1: Assim, só quero Giza.
2: É isso que eu quero da vida.
1: É isso aí. Giana
2: Mete marra.
1: Mete marra.
2: Carteirada.
1: É isso aí. Então siga a Giana nas redes sociais. A gente vai fazer uma foto muito da hora. Vai postar no nosso arroba também. Todo mundo fazendo barulho e prestigiando o show da Giana. Ela vai estar em turnê e acompanha nas redes sociais. @Giana. E pra seguir o Caco?
0: @CacoGrandino lá no Instagram, no TikTok. Mas tem o nosso pra seguir também, hein, querido?
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1: De volta pra um pocket show, por favor. Nunca fiz nada. Pra um pocket show. Não, agora não. Depois, você volta.
2: Claro, com certeza. A gente já assinou o contrato, filho.
1: Então pronto.
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3: 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Noite de quarta-feira de muita ventania, de dezenas de árvores que caíram durante essa chegada dessa frente fria, muita cautela ao dirigir, principalmente nos cruzamentos, onde tem muitos sinais ainda apagados. 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
2: E olha aqui, tem novidade de música e das boas, hein? O cantor Jão anunciou a volta aos palcos. O artista, inclusive, já lançou um novo disco de inéditas. O álbum se chama Memórias Póstumas e conta com 14 faixas. A inspiração desse projeto é o luto que o cantor viveu por conta da morte do pai. E as notícias sobre o Jão não param por aí. O cantor anunciou o começo de uma nova turnê para divulgar o novo disco. A primeira apresentação já tem data para acontecer. Será um mega show no dia 25 de setembro, lá no Nubank Park, em São Paulo. A venda geral de ingressos para esse grande retorno do Jão começa amanhã, a partir das 10 horas da manhã, no site Eventim.
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13: 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Olha, muita cautela ao dirigir, muitos sinais apagados, ainda reflexo da ventania que atingiu boa parte do estado do Rio de Janeiro no finalzinho da tarde, início da noite de hoje. Vários bairros ainda sem luz, hein? 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

0: de Google Dolls, Iris. Tu gosta dessa, né? Eu sei. Teve Tássico com Titãs e o Maroon 5. Daqui a pouquinho tem o Charla na Mix. Aguenta aí que é logo após o intervalo.
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9: Aê!
10: Estamos chegando, senhoras e senhores, mais uma super quarta-feira de esportes aqui no Charla na Mix. Boa noite, galera!
11: Boa noite, tudo bem, irmão?
10: Agora sim, cara.
11: Tá animado, cara?
10: Tô me sentindo bem agora na sua presença. Né? Tava com saudade de você, inclusive. Falei aqui com os amigos.
11: Pô, mas eu tava aqui ontem.
10: Não, mas hoje eu só tô te vendo
11: agora.
10: Ah,
11: entendi.
10: Eu sou um cara.
11: Sobreviveu
10: ao
11: vendaval?
10: Cara, eu tava falando aqui até nos stories. Eu tava aqui dentro da rádio trabalhando. Quando eu saí, sei lá, Resident Evil. Que porra é essa que tá acontecendo?
11: Então vou te falar o que é que tá acontecendo pela cidade, irmão.
10: Que loucura,
11: a cidade tá um caos. Muitas árvores caíram.
10: Meu Deus.
11: Muitas telhas voaram. vidros quebraram. Eu moro ali na região da Zona Norte de Niterói. E, cara, durante o vendaval eu vi bastante vidro quebrando. Então, presumo que janelas quebraram.
10: Nossa.
11: E eu vi que também teve aí alguma repercussão no Twitter. Em alguns bairros do Rio, janelas estouraram.
10: Meu Deus.
11: Então, assim, foi um negócio absurdo. Teve até um posto de gasolina lá em Piratininga que caiu, cara.
10: O telhado.
11: Eu tô vendo imagens
10: de Niterói, se eu não me engano, não sei
11: o que era. No centro de Niterói.
10: Isso.
11: Vendaval tudo lá, vindo, acho que uma igreja, né? E Baixada, Zona Norte. Então, galera, manda aqui seu zap. Primeiro pra dizer se tá bem, né?
10: Tá tudo bem.
11: Se tá tudo ok, tá tudo em ordem.
10: Você conseguiu chegar em casa, né?
11: Você conseguiu chegar em casa. Né? Então, trem e metrô, cara, até onde eu vi, trem e metrô tava fora de operação.
10: Olha isso, cara.
11: E assim, transporte público não dá conta, né? Não tem dado conta, vi muita reclamação.
9: Aqui no Santos Dumont, muitos voos cancelados.
11: Teve voo cancelado também do Galeão, né? E assim, a galera... Os transportes por aplicativo também, assim, um caos.
10: Colapso, né?
11: A gente depende, inclusive a gente tá... Daqui a pouco tem transmissão no Premier, né? Daqui a pouco tem Fluminense e Bahia.
9: Precisa de luz, precisa de internet.
11: Pois é, tava sem luz lá, tava sem luz onde estavam os convidados. O transporte também não chegava, ou seja, um caos. Caos completo.
10: Que situação, cara.
11: E pra piorar, senhoras e senhores, o Flamengo tá perdendo.
10: Ah, mentira.
11: Tá 1-0 no Internacional... O jogo começou 7h30 da noite. O Vasco tá em campo pela Sul-Americana, tá 0-0, o jogo tá no intervalo, né? O jogo em São Januário contra o Medellín. Mas antes, boa noite, Matheus Emanuel.
9: Boa noite,
11: Rodrigo. Tá de volta, Matheus Emanuel.
9: Exatamente, estou de volta.
10: E falando português, viu?
9: Falando português.
11: So you speak English.
9: Exatamente. Eu tô com saudade de sentir saudade do Flamengo. Porque agora com o Flamengo jogando. Já fui pro Maracanã domingo, já me estressei.
11: Eu vi
9: que agora, você tava lá. Agora, quarta-feira, eu não estou lá e tô me estressando também.
11: Eu me estressei também.
9: Exatamente.
11: Irmão. Até passei um pouco do ponto.
9: Exatamente, tá todo mundo se estressando, o Internacional vai ganhando o Flamengo, mas muito feliz de estar aqui. No nosso bom charla na Mix novamente.
11: Já que você tá vendo o jogo, dá um panorama pra quem não tá vendo. Sabe por quê, cara? O jogo é exclusivo de um lugar aí, né?
10: Difícil.
11: De um app. E aí eu tava num grupo aqui de rubro-negros, e aí eu falei, cara, o Flamengo tá jogando muito mal. Aí o pessoal, pô, ninguém tá vendo, cara. Então tá mal assim? Eu falei, então dá um panorama aí pra quem não tá vendo.
9: Primeiro 5, 10 minutos do Flamengo até teve uma chance pra vazar o gol de Matheus Cunha,
10: ex-goleiro do
9: Flamengo e do Cruzeiro. Só que o que acontece, o Internacional depois teve uma facilidade imensa chegar no gol do Flamengo algumas vezes, tanto que abriu o placar no Beira-Rio, já teve a oportunidade de fazer o segundo, enquanto isso a defesa do Flamengo
11: é uma água,
9: é uma baía de Guanabara inteira, enfim.
11: E covarde, você sabe que...
10: Eu avisei.
11: Você avisou, mas a zaga do Flamengo hoje composta por Léo Pereira, o Carolino e Vitão. E aí, cara, primeiro, boa noite pra você.
10: Boa noite, meu amigo.
11: Que bom estar na sua presença novamente.
10: Também sou muito grato.
11: Essa voz aveludada.
10: Primeira vez que eu trabalho com o Emanuel aqui na rádio, muito feliz.
9: É verdade.
11: Primeira vez.
10: Com o Matheus,
9: 38 charlas de quinta.
11: Caraca, meu irmão.
9: Por mês.
11: Ah, legal, você, legal. Você que é sócio desse programa, me diz o seguinte, o Léo Pereira tem como companheiro de zaga hoje o Vitão, ex-internacional.
10: Sim.
11: E o agente, eu vou começar por isso, tá? E o agente do Vitão... Quer dizer, do Luiz Henrique, um dos agentes do Luiz Henrique, é o irmão do senhor Vitão. E aí, irmão, será que Luiz Henrique pinta no Mengão? Tá aí na thumb.
10: Tá na thumb, né? Rapaz, foi assunto, tá sendo assunto disparado em tudo quanto é que é lugar. Acho que a torcida do Flamengo deseja muito ter o Luiz Henrique, é um baita jogador, seria um excelente reforço para o Flamengo. Mas eu acho muito difícil.
11: A gente
10: até discutiu isso mais cedo no Charla de Quinta. Cara, é muito dinheiro envolvido, tem mas chegou algumas informações até do que o Zenit queria alguém em troca para abrir uma negociação e tal, e que o perfil do Plata interessava ao Zenit, então reduziria um pouco a pedida do time russo pelo Luiz Henrique.
11: E né? Você chegaria... criticando o Zenit, né?
10: Eu?
11: Jamais.
9: Você, Fio, todo mundo dizendo assim, poxa,
10: não, esse dá uma Zenit malvado. Né? O cara vem aqui no Brasil,
11: faz a feira. Mas ele tá querendo Plata, cara.
10: Não, beleza. Tem torcedor do Flamengo que falou que levaria ele de sunga no inverno.
9: Ah, é? Inverno de São Petersburgo?
10: É um pouco gelado.
9: É, o verão é gelado.
10: Mas assim, o Plata atenderia, né, pelas características ali de substituir o Luiz Henrique, faz a mesma posição, também tem o drible e tal. Enfim, né? Mas eu acho muito difícil, cara, porque se não tiver um outro jogador envolvido, não tiver uma baixa salarial, de multa, de rescisão, de valores, né? No modo geral, não acredito que o Flamengo traga ele, não.
12: Ah, Vitor, mas o empresário lá tava com ele, lá no, com o Boto, né? No,
11: tava com o Boto.
12: No hotel do Flamengo. Rapaz, isso é comum, cara. E sem contar que ele também é um empresário, agente também do Vitão, né? Então, assim, pode ter surgido uma proposta pro Vitão, ele pode ter ido lá trocar uma ideia com o irmão, como você disse, né? Até porque o Vitão não fez uma boa partida contra o São Paulo, vale lembrar isso.
11: Deixa eu só, então, contextualizar. Não teve nenhuma proposta do Flamengo até o momento. Claro que o José Boto sentou com ele para conversar e entender essa possibilidade, valores, o que, que o Zenit pediria.
12: O jogador tem interesse também, né?
11: Sim, ele tem interesse em voltar ao futebol brasileiro e daria prioridade ao Botafogo, tá? Até pela relação que tem com o Botafogo, e o Botafogo também está envolvido nessa história toda. Eu te pergunto, o Matheus, Botafogo está tentando aí duas coisas, pelo que eu fiquei sabendo ao longo do dia, tá? A primeira coisa é tentar envolver o Danilo na operação, mas o Danilo já disse que não quer ir para a Rússia, já explicitou isso nas redes sociais. Acho que é pouco provável que ele aceite ir para a Rússia, para o Luiz Henrique voltar. E a outra coisa é a GDA, Luma Capital, que é a nova investidora do Botafogo. É assim, sem cometer a loucura do Textor, tentar jogar ali um dinheiro para que o Zenit aceite e libere o jogador. Você acha assim, se rolar, tá? Se rolar, você acha que o Luiz Henrique ficaria mais próximo de um Flamengo ou de um Botafogo, até pela relação com o clube?
9: Eu acho que seria loucura no primeiro momento, nessas circunstâncias, né? Você não envolvendo nem troca de jogadores por parte do Botafogo e nem por parte do Flamengo. Eu acho que é loucura para cada um dos cenários trazer o Luiz Henrique pela bala que o Zenit está pretendendo. Por quê? Caso do Flamengo. O Flamengo é um clube bem estruturado financeiramente, é um clube que costuma investir bastante no mercado, mas se você pegar num lapso de um ano, né, o Flamengo fez investimentos pesados em Carrascal, em Samuel Lino, no Vitão no início do ano, no Paquetá no início do ano, e agora está em vias de contratar o Almada. Você traz todas essas compras, que são, em sua maioria, parceladas, então tem parcelas a vencer agora, no final do ano, enfim. E você já está fazendo um grande esforço, um grande investimento em relação ao Almada. Você trazer um outro jogador, Luiz Henrique, sem que haja uma venda, sem que haja uma troca, seja uma venda do Plata para o Zenit ou para outra equipe. A gente está falando do Plata porque é o jogador mais valorizado com capacidade de sair do time, né? Então, eu não vejo, por exemplo, o Flamengo vendendo o Pedro. Né, vai vender o Plata. Pelo contrário, tá querendo trazer um outro lugar, uma outra pessoa pro lugar do Pedro, um outro jogador pro lugar do Pedro, não, pra disputar a vaga com o Pedro. Por isso eu acho que seria loucura o Luiz Henrique do Flamengo sem que haja uma venda de algum jogador considerável do elenco. E pela parte do Botafogo, eu acho que o Botafogo tá colocando a casa em ordem, e se não houver uma troca com o Danilo, que pelo que consta, o Danilo não quer ir de jeito nenhum pro Zenit, tá no direito dele, assim como o Botafogo tava no direito de não vender o volante pro Palmeiras, eu acho que é meter o pé pelas mãos, e uma atitude seria uma atitude muito populista, que agradaria a torcida, assim como se o Flamengo colocasse o pé na jaca e me depositasse 30 milhões de euros na conta do Zenit para trazer o Luiz Henrique nesse momento. É uma medida mais populista para atrair holofote e principalmente agradar o torcedor, e não vejo como nem pro Flamengo, cada um dentro das suas circunstâncias, tá? Nem pro Flamengo, nem pro Botafogo, atitudes que sejam estrategicamente corretas. Eu acho que tanto pro Botafogo arrumar a casa, esse dinheiro que desembolsaria pelo Luiz Henrique é muito importante, e pro Flamengo também, para cumprir seus compromissos e para trazer, que o Flamengo ainda precisa trazer um centroavante.
11: Isso.
9: Para trazer outro jogador, eu acho que seria um passo maior que a perna nesse primeiro momento. Pelo menos eu acho isso.
11: E assim, agora há pouco, o José Boto, antes da bola rolar, ele deu uma entrevista.
9: Gosta, né?
11: Gosta da entrevista. E assim, foi em relação ao Thiago Almada. Por quê, cara? Eu tenho muita calma pra falar sobre isso. Porque o Flamengo, ele é o time de maior torcida do Brasil, né? E por ser o time de maior torcida do Brasil, ele tem, talvez, o maior número de jornalistas cobrindo. Principalmente aqui no Rio de Janeiro, não sei, em outros clubes. Talvez o Corinthians.
9: Tem imprensa especializada.
11: Tem tudo. Uma prova disso, cara, que no último domingo, eu tava lá na entrevista coletiva do BAP, tinham mais de 120 profissionais. Isso, assim, a gente só vê em seleção brasileira. E aí, cara, tem muito influenciador, muito jornalista que aparece, que ninguém conhece e tal, assim. E aí eles prometeram que ontem, Thiago Almada desembarcaria no Rio de Janeiro, revelaram até a camisa dele, 23, né? É, sendo que a situação não está sacramentada. Existe ainda alguns ajustes com o staff do jogador, somente naquela percentual que o Flamengo está envolvido nos últimos tempos aí com o empresário, e também com o Atlético de Madrid. Faltam ajustes. E o Boto falou agora há pouco, vou abrir aspas aqui para o Boto, sobre a situação do Thiago Almada. É um jogador que nos interessa, não é uma contratação fácil, mas estamos trabalhando e estou confiante de que nós vamos conseguir, fecha aspas, palavras do José Boto de agora há pouco, tá? Entrevista de antes do jogo. Então, assim, a novela prossegue, o jogador está de férias na Argentina, inclusive já postou foto aí, saiu foto dele na piscina lá, na casa dele na Argentina, tá curtindo as férias pós-Copa do Mundo, a negociação prossegue, tá? É, não melou ainda o negócio. Por que que eu tô falando sobre isso? Porque também tá na thumb, né? Será que ele vem? Será que não vem? Mas tá longe da gente cravar, olha, ele já é jogador do Flamengo. Tá longe por quê? Porque esses ajustes demandam reuniões. E a gente sabe que o agente principal, o Jiménez, que é o agente principal do Almada, ele veio à América do Sul, foi até a Argentina para fechar a contratação de outro jogador dele.
13: Ah, o River Correia, Plate. Né?
11: É, exatamente. Então, assim, aí teve um desencontro entre as partes em relação a ele vir ao Rio de Janeiro, mas já houve reuniões online com o José Boto e também com o presidente BAP. Então, a negociação prossegue. Não tá, assim, nem perto nem longe de acabar. Pode acontecer a qualquer
13: só
11: momento.
13: Só para contextualizar, né? Uma negociação desse porte que envolve esse tipo de cifra, né? A gente está falando de 20, 25 milhões de euros. Isso aí é um contrato muito, muito complicado, porque envolve comissão de agente.
11: Isso.
13: Envolve direito de imagem, envolve forma de parcelamento, envolve pagamento de luva. Então, assim, pensa que você vai comprar uma casa.
11: É.
13: Você vai comprar uma casa. O proprietário te dá uma série de condições.
11: Claro.
13: Você vai aceitar uma, mas vai negar outra. Aí ele vai fazer uma concessão ali. Você vai fazer uma concessão do outro lado. Você imagina isso tendo que costurar com o Atlético de Madrid, com o staff do jogador e com o próprio jogador. Então, assim, tudo. Aí, por exemplo, o diretor de futebol do Flamengo, no caso do Zé Boto, ele vai falar: beleza, você quer isso. Aí o Flamengo vai pro financeiro dele. Eu posso arcar com isso? Beleza, oferece pro agente do Thiago Almada, o agente do Thiago Almada vai consultar o Thiago Almada, vai consultar o Atlético de Madrid. Então, assim, demora mesmo, assim.
11: É uma negociação difícil, né? E lembrando o seguinte, em relação ao Luiz Henrique, o Flamengo pratica, geralmente, tá, 7% para os empresários. É o que o Flamengo pratica no mercado, 7% de comissão aos empresários. Por exemplo, os agentes do Luiz Henrique, até onde a gente sabe, teriam pedido uma comissão um pouco maior. A gente não sabe de quanto. Também não vou falar que foi 10%, não sei. Pouco maior do que 7%. Então, tá vendo como é que a operação é complicada? Isso em relação ao Luiz Henrique. E o Almada? A gente não sabe. De repente o cara falou, pô, 7% dá pra chegar a 10%? Dá pra chegar a tanto? E a gente não sabe. E isso é uma negociação complicadíssima. Então não é assim, o cara vai chegar terça-feira. Não, não existe isso. Eu vi que muita gente bancou, muito rubro-negro embarcou nessa e tá esperando o cara até hoje. Hoje é quarta-feira. O deadline, segundo algumas pessoas, era até terça-feira. Por que que eu tô falando isso? Porque às vezes chegam umas mensagens no meu inbox. Porra, e aí? E o Almada? Tá vendo aí? Esse José Boto? Cara, não. A negociação segue. E agora o Boto mesmo falou aqui, ó. Estamos negociando e estamos confiantes. Domingo, o BAP falou duas vezes. Tocou no nome do Almada. Não vou falar nada sobre o Almada. Porém, como vocês sabem, o jogador está próximo. Mas assim, é igual o Deossa no Vasco. O Deossa é uma outra novela, né? Mas o cara tá próximo do Vasco há 2 semanas, irmão. O cara não consegue fechar, não consegue. Sempre tem alguma coisinha, aí toda hora ele é relacionado pro jogo do Real Betis. Ou seja, as negociações internacionais, elas são dificultosas.
12: Mas já tenho visto, tem um monte de coisa, sim, né? Não é só assinar o contrato e vamos embora. Tenho visto trabalho que também é complicado. Pô, Vitor, mas ele já passou pelo Botafogo. Beleza, como que foi esse visto do Botafogo? Já foi pré-programado de 6 meses, não foi?
11: Ainda tem a família do cara, né? A gente não sabe.
12: Tem várias situações.
11: Moradia, tudo mais.
13: Esposa, filho. Se de repente, escola, né? Eles moraram aqui no Rio. Mas será que eles gostaram de morar aqui?
12: Era mais perto do Botafogo e mais longe do Ninho?
13: É. Porque, assim, era uma barra. O cara tá de férias, então demora também mais.
11: Também, aí fala assim,
12: nisso, enfim.
11: E também tem aquilo, né? Assim, eu sei que não tem nada. Informação é essa, informação, tá? Mas aí vai a suposição. Irmão, o cara queria que aparecesse uma proposta mais vantajosa da Europa. Claro, porra. Ele deixou claro isso. De repente, né, nesse meio tempo aí aparece um time que ele queira jogar da Premier League, sei lá. Até agora não apareceu nada.
12: Até pra usar o Flamengo de gancho, né, sim, cara? Falar, ó, sim, lá no Brasil, time lá forte, com dinheiro e tal, quer levar o cara, tem interesse, e aí? mercado aqui vai deixar ele pro Brasil de novo. Tem tudo isso, é todo o trâmite mesmo para não é para travar, né? Mas assim, para dificultar ou para tentar ajustar, como o Matheus falou, da melhor maneira possível para o agente, pro atleta. São os mais interessados, né?
11: Pois é, a gente vai de música, não é isso, meu caro Léo?
10: É isso, meu
11: eu
10: caro.
11: Eu não falei, deixa eu falar aqui primeiro, né? Pra quem quer mandar mensagem, esculhambar Flamengo, tá perdendo o jogo. Eu tô vendo várias mensagens aqui, que o jogo tá uma M.
10: Tá.
11: Bora, Léo, Leonardo Jardim.
10: Fica aqui no chat na

0: tá? Pausadamente. 21 996885754. Você manda seu áudio aqui. Vamos lá, galera. Pelo menos até 50 segundos. Não ultrapassa isso, não. Senão o nosso covarde, o The Coward, ele não vai ouvir.
1: Quem?
0: The Coward. Ele não vai ouvir, entendeu? Ontem o cara mandou 2 minutos e meio e queria que eu colocasse no ar.
2: Podcast não, é só lá no YouTube.
0: Exatamente.
1: Só no YouTube.
2: É isso.
0: E quem não está na live, está vivendo errado. Já começa por aí. Porque a gente vai seguir com o assunto Flamengo e também falando aí do Fluminense. Daqui a pouco entra em campo. Transmissão Premier, Charla Premier e também o Vascão, né? O Vasco
1: terminou o primeiro tempo do Flamengo, 1-0 Inter.
0: Ah, meu Deus. Então vamos esquecer isso aí.
2: Cruz, credo.
0: E o Vasco que está no segundo tempo já contra o Medellín. Buscando, exato, buscando uma vaga nas oitavas de final da Sul-Americana. Mas antes, meu cara, eu tô tentando achar aqui o recadinho, vou achar agora. Ó, quer ver? Vamos de recadinho? Bora. Antes de música? Vamos lá. 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
0: Muito bem, estamos de volta. Estamos meio pistola aqui, rapaz. O assunto aqui é Flamengo. O negócio tá pegando, né, mano?
2: Tá pegando, difícil, o bicho tá pegando. É, o Matheus, pô, meio que tá no show do intervalo, né? A gente tá no intervalo de Internacional 1, Flamengo 0. E o Matheus fez o papel hoje do comentarista do intervalo. Uhum. E trouxe pra gente aqui as deficiências do Flamengo no primeiro tempo.
0: É de doer, hein?
2: E a galera tá muito pistola, cara. Quer ver uma coisa aqui? O Ricardinho Olímpico, cadê? Minha mãe, que fuma 7 cigarros de uma vez, só corre mais... Não, corre mais do que esse time.
3: Que isso, Tiago? Não precisa fumar tanto assim.
2: Não precisa, não. E aqui,
3: é bom que não fume.
2: O Ricardinho tá aqui, ó.
0: Sente um incenso.
2: Eu falo, Jorginho errou tudo no primeiro tempo. Aí o Cleiton Portela. Presidente fraco e diretor de futebol fraco. Resultado, treinador fraco. Saudade, Felipe Luiz. Vitor Rocha. O Varela deu a condição pro gol do Inter. Sim.
4: Sobrancelha.
2: O Léo Flá. Dorival Júnior e Felipe Luiz são ótimos técnicos. São muito melhores do que esse português, que não tem culpa de ser contratado. Ele não pediu pro Flamengo ir atrás dele.
3: Ô, Rodrigo. Oi. Enquanto isso, em São Januário, 26 do segundo tempo... 0-0, Vasco Independente Medellín. Jogo franco. É, oportunidade, né, pros dois lados, enfim. Estamos acompanhando. Enquanto tá no intervalo lá no Beira-Rio, estamos acompanhando aqui também Vasco Independente Medellín. Copa Sul-Americana. Com esse resultado, a partida vai pra disputa de pênalti.
2: Você sabe que ontem, cara, foi ontem ou anteontem, eu tava com o nosso Medellín, Bruno Azevedo. É muito ruim. É pior do que o Vasco.
0: Nossa.
2: É muito pior. Eu tava com o Bruno Azevedo e aí saiu a escala. E ele olhou assim, caraca, tem um Premier quarta-feira, né? E aí o nosso Betão tá merecidas férias, folgas, enfim, tá curtindo aí o Nordeste do Brasil. E aí hoje o Bruno Azevedo tá escalado pra comentar o Premier ao lado do Bruno Cantarelli. Ele falou assim, cara, que bênção, que não vou fazer esse jogo do Vasco, que certamente ia me estressar muito. E eu acho que agora ele deve estar lá assim... Deve estar naquela TV lá do Charla lá. Ai, meu Deus.
3: Estressando.
2: Ai, meu
4: Deus. Já tirou e colocou.
3: Não, e tem um detalhe, tem um detalhe importante. É, não, ele tá, os jogadores do Vasco estão pedindo pênalti aqui.
2: Ih.
3: No lance que o Watson recebeu. Vamos ver aqui. Acompanhando o lance em tempo real, que aqui é jornalismo true, hein?
2: Isso.
4: É a puxada de
3: camisa. Então, ele tá com o nosso zagueirão lá do Medellín, tá com o braço aberto.
2: Pênalti pro nosso machão.
3: Se quiser, cal.
2: Vasco!
3: Pênalti. Se quiser, cal. Assim. Basta querer que é cal.
4: É com o braço aberto e pegar na mão dele.
3: Exatamente. Tá ali revisando, enfim. Então, o Azevedo, hoje, ele confundiu o horário do jogo do Vasco.
2: É, né?
3: Ele pensou que seria no mesmo horário do Fluminense. Ele falou, não vou ver. E aí, ele se enganou.
2: Esse porque
3: não. Exatamente, porque tá rolando agora, no momento, revisão de possível pênalti pro Vasco.
4: Já vai entrar quente, né? Vai entrar quente pro jogo.
3: Exatamente.
2: Não, mas na verdade, é porque começou agora o pré-jogo, né? Lá no Premier. É. E aí, nesse momento, ele não deve estar mais vendo, né? Exato. O jogo do Vascão. Ele tá um pouco mais tranquilo. Mas se rolar esse pênalti, hein, Matheus? Você informa não, pra gente.
4: Se rolar esse pênalti, o Azevedo nunca mais faz jogo do Vasco.
2: Nunca mais.
4: Ele entrou no pré-pênalti pro Vasco. Então,
3: exatamente. Um react da mente do Azevedo enquanto tá comentando o Fluminense. O coração em São Januário. A mente no estúdio do Charla, é uma loucura.
2: É um acontecimento. E sábado, graças a Deus, já sei a escala aqui. Graças a Deus, estarei ao lado de Bruno Azevedo comentando Vasco e Fluminense.
0: Que beleza.
2: E eu gosto muito de comentar jogos do Vasco com o Azevedo, porque ele se transforma. Tudo que ele fala ali na hora, ele se transforma. Galera, ó, DDD 21 99 688 5754. 21 99 688 5754. Já tem áudio, covarde.
4: Tem um aí.
2: Então manda pro ar.
0: Vambora, agora tem que levantar o coisado aqui, agora vai.
2: O coisado.
5: Fala, meu amigo covarde.
4: Fala, monstro.
5: Coach aqui do futebol.
2: Grande. Fala, coach.
5: Cara, a verdade é que o Flamengo tá com inveja do Botafogo, porque o Almada fez o que fez. E agora tá querendo pegar ele, né? Faz parte.
4: Mas o que é bom tem que ser copiado, né, meu parceiro?
2: Tem mais?
4: Por enquanto só um. A galera tá tímida
2: hoje aqui.
4: É a ventania.
0: É a falta de luz, né?
4: Mas sabe o que aconteceu hoje no Rio de Janeiro, né? Charla Podcast recebeu o Jorginho e o Rio de Janeiro o Tufão.
0: É isso aí. E ontem já tinha um Falcão sobrevoando.
4: Ainda tinha o Falcão, só que o Falcão hoje foi pra longe, né? Com essa ventania aí, meu parceiro. Não tinha passarinho que ficasse no ar, viu?
2: Isto posto. O Flamengo está com inveja do Botafogo, rapaziada.
4: Acho que não, né, cara? Acho que o mercado da bola é assim, né, cara?
3: Ele vai no VAR, hein? Vai no VAR.
4: Já tinha voltado o jogo.
3: Vai no VAR.
4: 6 minutos,
3: Vasco. 30 minutos do segundo tempo.
4: Se for pênalti, eu posso narrar aqui pra galera da audiência?
3: Acho que pode, né?
4: Não dá problema, pode. Não, né?
3: Mas não, ele tá até agora vendo.
2: Pênalti ou não?
4: Eu já achei que tinha acabado.
2: Pô, não, a gente falou pra cacete, áudio foi pro ar. E até agora o cara tava
3: ouvindo, ouvindo.
4: Ouvindo. Não, e o lance, ver se ele bicho, via. O lance que a gente tá vendo no replay aqui é claríssimo, o toque na mão do maluco.
0: É, e essa é absurdo. É uma das maiores mazelas da nossa arbitragem, né? O tempo que leva pra
4: pitar alguma coisa.
0: E às vezes porque... é tão claro, nítido, pra todo mundo que tá vendo, como é que o cara que tá lá não e consegue tá ver,
3: vendo,
0: pô.
3: E agora tá vendo o ângulo do drone.
4: Ah, tá voltando a saída de bola pra saber se teve.
3: Ah, é, pra ver se teve irregularidade na saída.
4: Voltou a saída de bola no primeiro tempo em 40 minutos.
3: Ah,
4: não vai ser pênalti.
3: Não vai ser pênalti porque no início da jogada, um ataque do Medellín pela direita, a bola bate na mão do Jair.
0: Entendi.
3: E aí agora, possivelmente, ele vai dar...
4: É, porque após a toque na mão...
2: É o Jair Vasco... atrapalhando o Vasco.
3: Cara,
2: o Vasco...
3: Jair. É, o Jair tá atrapalhando o Vasco.
2: Cara, o Vasco é, muito azarado,
3: é azarado, né, bicho? Porque assim, sai de um possível pênalti
0: culpa pra
3: uma falta perigosa contra.
4: Não, e o problema vamos é o seguinte, ó. Pegou na mão do Jair e o Vasco foi pro contra-ataque e gerou o pênalti. Então assim, não teve nem um pé de ganho de bola pra gerar um novo lance pra ter o início.
3: É, mas ele tá vendo de novo o lance. Tá vendo? É...
4: Não sei
3: tá demorando, hein?
4: Não sei se chega a ter
2: mas é esse momento que o Bruno Azevedo agradece ao Matheus pela escala. Ele fala assim, Matheus, por brigadão, hein, cara.
3: Obrigadão,
2: me tirou desse jogo.
0: Imagina ele nessa situação aqui.
4: Não, eu queria estar em São Januário, na
2: Rússia. Teve um jogo, Léo, você não tava aqui.
0: Não.
2: Foi um jogo Vasco e Santos na Vila Belmiro, que o Neymar faz 2 gols, tá? E... a gente sabe a
4: paixão,
2: a paixão do Azevedo pelo menino Ney. E ele tava apresentando o programa. E eu botei ali na TV.
3: E eu decisão, aqui. Não pênalti, falta pro Independente Medellín.
2: Nossa.
3: O senhora, Pedro Emanuel tá aplaudindo a arbitragem, a confusão da análise.
4: Pode sair gol do Medellín.
2: E aí, seguindo, o Azevedo tava aqui antes do jogo. Tá vendo aí, o Neymar vai fazer nada contra o Vasco. Porque no ano anterior, o Vasco ia meter 6-0, lembra?
0: Nossa,
2: foi mesmo. E aí o Neymar saiu chorando e tal. E tá vendo aí, não vai fazer nada, não sei o que. Thiago Mendes é soda e pá, não sei o que. Daqui a pouco, gol do Vasco. Aí ele largou o programa. Ele ficou, meu Deus do céu. E tem isso aí, tem essas imagens aí. Então tá mais ou menos isso aí, se ele estivesse hoje acompanhando aqui na Mix o jogo do nosso Machão da Gama na TV.
0: Eu vou ter a honra de presenciar isso ainda.
2: Vai, tem uma voz do
0: povo. Tem áudio aqui, hein?
2: Tem voz do povo.
0: Vamos lá? Fala aí, filho crescido. Cadê você? Cadê o outro mouse aqui? Vai, maluco.
6: Alô, galera da Charla, boa noite. Alô, Leozão.
0: E aí, pai?
6: Alô, Vitor Covarde.
4: Tamo junto, meu irmão.
6: Beleza, meu parceiro. Alô, Matheus, cara, o amigo aí do lado de Boné Verde.
4: Rodrigo Machado.
6: Nome, cara.
4: Rodrigo.
6: Peço perdão aí. Cara, aí, estamos bem, graças a Deus, falando aí do caos do Rio de Janeiro.
2: Boa.
6: Certo? Voou terraço, voou de tudo.
2: Que isso, pai?
6: Mesmo tempo foi assustador, foi diferente.
2: Eu vi caixa d'água caindo.
6: Fiquei feliz agora aqui que eu recebi a notícia que o Flamengo... tá igual o Botafogo uma temporada atrás? Uma água no gol e nas águas.
2: É, tá mesmo.
6: Pô, cara, é surreal. Mas isso começou lá no Chapecoense. Tomou 3 pancadas que o Rossi pegou. Tomou do São Paulo, tá tomando agora. Ou seja, de tanto tacar de pedra no telhado dos outros, tá tomando pedrada. Foi isso aí. Rapaziada, fiquei feliz pra caramba. Quanto ao Almada e o Luiz Henrique, torço pra que o Almada venha pro Flamengo. É ex-Botafogo, tá tranquilo. Mas a parte do Luiz Henrique, cara, o cara é camisa 7, ídolo do Botafogo, já tem uma história. Então acho que ele vai vir pra cá pra poder... é tricolor, certo? Vai vir pra cá pra pegar no rival.
2: Eu sei que tá dizendo.
6: Isso aí, desanimar logo os torcedores aí, entendeu? Pra ficar atualizado. Quanto o rapaz falar que é a maior torcida do Brasil, a maior... é, se contar nos últimos 25 anos, geração de Neymar, valeu. Mas se contar no modo em geral, os 50 a mais... pô, parceiro, passar longe. Isso aí foi de 2019 pra cá.
2: Iiii!
6: Rapaziada, ótimo programa, tamo junto.
4: Tamo
6: e aquele
4: junto,
6: abraço.
3: Esse gosta do Mengão.
2: É,
0: isso aí.
3: Hoje eu li uma...
0: apaixonado.
3: Hoje esse apaixonado. É uma loucura.
2: Eu li uma frase hoje no Bom X. Eu só sei o X hoje, né?
0: Uhum.
2: É. E aí tava lá que a profissão mais lucrativa do Rio de Janeiro é o cara que... é o cara que pinta o muro do estádio Nilton Santos. Porque a cada jogador... e o que alguém contrata, os caras vão lá e apagam. Tem que apagar a foto do jogador. Então, assim, é torcer agora pro Almada e o Luiz Henrique não virem pro Flamengo, porque vai ter que apagar lá, irmão.
3: Freitas, já foi.
2: Já vai.
0: Haja cal, né?
2: Ó, a galera tá aqui, ó. O Luan Roger. Pô, Luan, maldade, hein? Léo Jardim é o Cristóvão Borges que fala com ovo na boca. Pardal de Coque, não quero falar do Flamengo. A luz voltou em São Januário. Tava aê, sem luz, irmão? Pô. Mr. Bingas, fala tropa, vim aqui prestigiar. Valeu, boa, Bingas. Amigo de Bruno Azevedo. Vitor Rocha tá aqui, ó. Danilo vem aí. Saiu Léo Pereira. Isso. E saiu também Everton hoje pra entrada do Pulgar.
3: Exatamente. O Léo Pereira sentiu durante o primeiro tempo. Sentiu,
2: é.
3: É, o joelho acabou até terminando a etapa inicial, mas depois foi substituído agora no intervalo pelo Leonardo Jardim. Como é que é o... É o
4: Cristóvão Borges.
2: Cristóvão Borges com ovo na boca.
4: Agora o Vitão vai pra dele, né?
2: O Léo Fla, infelizmente, pessoal, nós torcedores vamos pagar pela covardia que essa diretoria fez com o Felipe Luiz, assim como a diretoria anterior fez com o Dorival Júnior. Cara, eu tenho uma opinião... É, não vou falar de covardia, é uma opção de cada um.
4: Não uso meu bordão pra qualquer coisa não, viu?
2: Não. Mas, assim, eu achei uma sacanagem com o Felipe Luiz. Não, muito, porque, na primeira oportunidade que tiveram, no início de temporada, eles foram lá e colocaram o técnico que eles queriam.
4: Ô, bicho, ele ganhou o jogo de 8-0, pô. E mandaram o cara embora.
2: É, mas aí já a determinação já
4: tinha. Sim, mas, pô, dá uma segurada também, dá uma disfarçada, né, mano?
7: É. Tem um amigo aí meio pistola aí. Pô, com um amigo que tá no ar.
2: Ah, é o Flávio Augusto, né? O torcedor. Aí não. Do Bairro é Fogo. Do Botafogo. Respeito ao nosso.
4: Isso aí.
2: Botafogo de respeito futebol regatas. É um time enorme que nós isso gostamos aí muito. Então, o torcedor do Botafogo abrir a boca e dizer que o Flamengo tá igual o Botafogo é muita lombra, é muita loucura. Mas é, tá no direito também da reclamação aqui.
4: Tá no incenso. O
2: contraponto, mas manda áudio, irmão. Aqui, é ó. TDD 21996885754.
4: Pediu, chegou.
2: 996885754, porque a gente já vai partir daqui a pouco para Fluminense. Já tá escalado, numerado. Boa. E vamos falar do Fluminense que entra em campo daqui a pouco contra o Bahia. Tem áudio,
4: tem mais um aí.
7: Fala manda aí, filhão. Fala aí.
8: Boa noite, rapaziada.
4: Boa noite.
8: Charla, Léo Melo.
4: E aí?
8: Programa pra vocês.
2: Jonathan.
8: Hoje o Flusão vai fazer 2-1 no Bahia. Irmão, serviço de utilidade pública. Bom sucesso. E complexo da Maré. Diversas ruas sem luz, causando transtorno para muitos moradores. Aquele abraço a todos. Jonathan do Complexo da Maré. Fui.
2: Valeu, Jonathan. Tá aí. A prestação de obrigado, serviço, né, é aqui na Mix, tá? É. Por falar no Fluminense.
4: Pô, mas ele mandou
2: tem break agora?
4: O Flusão vai fazer. Eu achei que ia meter um goleado 2-1. Dá uma murchada, né, meu
2: parceiro? Irmão, pro Fluminense 2-1 é goleada, tá?
4: 2-0, pô. 2-0.
2: Ah, olha.
4: O das Laranjeiras, que inclusive perdeu os telhados, viu?
2: Como é que é?
4: A Laranjeira lá perdeu o telhado.
2: É verdade, tá fechada a sede. Eu vi.
3: Voou terraço, voou, telhado.
2: Voou. Caixa d'água.
3: Terraço
2: foi meio não, foda. Não, não, não. Terraço é foda. Mas a caixa d'água voa.
3: A informação do ouvinte.
2: É,
3: o Aladim voou tá, terraço.
4: O Aladim tá puto, né?
3: A gente só repercute aqui.
2: É, só repercute.
4: O Aladim tá puto, porque ele voou num tapete, podia voar no terraço, né? Fica mais estruturado.
7: Exatamente, né? Mais tranquilo, né?
2: Eu tava vendo o canal do Olho. E no canal do Olho, duas caixas. É, canal do Olho.
7: Canal do Olho?
2: É, canal do Olho.
7: Aqui é entretenimento.
2: Ah, tem o canal mais feliz do Brasil. Tem a platinada. Aí tem o canal do Olho. No canal do Olho, cara, duas caixas d'água. Acho que foi na zona norte aqui do Rio. Irmão, gigantesca aquela da. Azuis.
4: Já tá vazia.
2: Não, cara. Meu irmão,
7: pô, matou vagabundo lá embaixo, né? Tem como.
2: Ventos de 100 km por hora, e aí o pessoal do outro prédio capturou a hora lá.
7: Que duas doideira,
2: cara,
7: mano.
2: Bizarro,
3: dá pra correr a forma índia.
4: O vento tá mais rápido que o ataque do Vasco, pô.
2: Não, mas aí...
7: Aí tu tá Flamengo, de sacanagem.
2: Vocês estão muito bichas hoje.
4: Tá o Flamengo, Vasco, Fluminense, Botafogo. Botafogo tá bem.
2: Nós vamos de música agora?
7: Não, a gente vai de break, daqui
2: não, mas antes
7: volta. Tem um coisado aí pra falar?
2: Tem o recado.
7: Então é agora,
2: porque eu estou,
7: papai,
2: com a boca completamente seca.
7: Eu também.
2: Eu tô.
7: Ah, deu sede agora.
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0: Boa, garoto!
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1: Boa, tamo de volta.
2: É nóis.
3: Ah, é, tá aí o Tico Santa Cruz, né?
1: Bom demais,
3: Tico,
1: né?
3: Santa Cruz.
1: Gosto muito também dessa
3: música. Já esteve aqui.
1: Teve.
3: Charla na Mix. Batemos um excelente papo com o vascaíno Tico Santa Cruz. Agora, rapaziada, tá aqui, a gente tá falando do Fluminense, né, cara? Fluminense, então, pra quem não ouviu, no DAI, eu vou passar rápido aqui, Fábio no gol, Samuel Xavier e não Guga. Outra coisa pra gente falar aqui. Ignacio e Freites, Thiago Silva no banco, Renê na esquerda. Meio de campo, Martinelli, Nonato e Lúcio Acosta.
2: Nonato, outra entrada, que era o Hércules.
3: Isso, trio ofensivo, Canóbio, Soteldo e Hulk. É um time bastante modificado, lembrando que sábado, primeiro jogo das oitavas de final da Copa do Brasil, Fluminense e Vasco da Gama, o Covarde.
2: Ele mantém a base ali de sustentação, né? Não vou dizer o Freites, porque o Thiago Silva é muito melhor, mas o Freites vem jogando há mais tempo até do que o Thiago Silva. Mantém o Martinelli, o Lúcio Acosta e tenta mais uma vez ali o Hulk como centroavante. É interessante ver que, a gente falava aqui fora do ar, né, que entra o Soteldo e nem o Serna, né, tem como opção, até porque o resto tá no banco. Mas geralmente o substituto imediato dessa ala esquerda de ataque do Fluminense sempre foi a opção como o Serna, né? Independente se ele estava mal ou não, até porque ele já não vem bem desde que foi para a seleção da Colômbia, aquele amistoso que ele até joga lá e tal, volta com a expectativa de ir para a Copa do Mundo e acaba que não é convocado, o futebol dele fica pela Colômbia mesmo, mas mesmo assim o Zubeldía insistia nele. Entra com o Soteldo, que é
4: uma tentativa.
2: Não é tentativa, né, cara? Porque é o cara que eu acho que o Soteldo, rapaz, se ele não entrar, ele é vaiado pela torcida do Fluminense. Imagina ele entrando de titular. Então, assim, o Zubeldía já não tá na lua de mel com a torcida, né? Ainda insiste ainda com o Soteldo, que eu acho um bom jogador, mas não vive um bom momento, já não é de hoje.
3: A torcida do Fluminense acha ele menos pior, veja bem, menos pior hoje do que o Kevin Serna.
2: Será?
3: É.
4: É, o Serna tá gozando de um prestígio absurdo.
2: Acabou o amor pelo Serna? Ayrton Serna?
3: Eu senti isso durante o último jogo, tá? Contra o Red Bull Bragantino. Sim, torcedor realmente estava bem satisfeito com o Kevin Serna. Penúltimo jogo, que eu tava no Maracanã, acompanhei o jogo horroroso. Mas enfim, terminou empatado com o Fluminense, empatando o jogo nos acréscimos. O torcedor bastante impaciente com o Kevin Serna e sem aquela objeção que já teve em relação ao Soteldo. Claro, a galera não morre de amores pelo Soteldo, mas acha pelo menos pior nesse... Agora, tem um cara que tá no banco aí que eu... Assim, a mesma coisa que eu falo do Ramon Rick lá no Vasco e tal. Riquelme Felipe, um jogador que tava bem. E assim não joga. Então, a base do Fluminense tem alguns jogadores interessantes que o Zubeldía não coloca pra jogar. Eu não entendo isso, Matheus.
4: Ele não costuma dar tanto espaço pra base assim. Eu acho que essas mudanças agora, elas também estão um pouco relacionadas ao jogo de sábado, que é uma decisão que o Fluminense tem. A gente sabe do peso de um clássico na Copa do Brasil. Mas se esse time der liga hoje, não sei não se o Fluminense de repente não entra em campo contra o Vasco com um time semelhante, somente com o Thiago Silva. Sim. Na vaga de um dos zagueiros. Então,
3: você acha que ele tá testando então
4: o time? Eu acho que ele tá testando, porque assim, o Fluminense hoje, o futebol do Fluminense nos últimos jogos no Campeonato Brasileiro não permite você poupar diante do Bahia pensando exclusivamente no jogo da Copa do Brasil, não. Você tem que pelo menos encontrar confiança, encontrar uma maneira de jogar eficiente pra poder encarar não somente o desafio da Copa do Brasil, como o Libertadores também, que se avizinha, né?
2: É um duelo direto dentro da tabela do Brasileirão, né?
3: Exato.
2: Se o Bahia ganhar, passa o Fluminense.
3: O Bahia tem 31 pontos.
4: Agora vai, hein? Leonardo Jardim me saca Emerson Royal do banco de reserva.
3: Quem mais?
4: Ele e Bruno Henrique. Bruno tá Henrique. Saindo Carrascal.
3: Meu Deus do céu.
4: E será que é o Varela?
3: Ah, deve ser o Varela,
4: ou,
3: né?
4: Ou o Alexandro. Pode estar saindo o Alexandro pro Varela jogar na lateral esquerda.
3: É o Alexandro.
1: Sacanagem esse Flamengo.
3: É o Flamengo assim, bilionário.
4: Alexandro mesmo, saindo 26.
3: É, tá vendo aí?
2: O Ayrton Lucas não joga mais?
3: É, que bom que não joga.
2: Eu acho que o Ayrton
4: Quando a gente começa a falar assim...
3: É melhor ele não jogar.
4: Quando a gente começa a falar assim, pô, fulano não joga, ainda bem. Meu Deus, vai entrar um... Nossa! Meu Deus, Jesus! Então, assim, já vai dando a entender o que é o trabalho do Leonardo Jardim nos últimos jogos no Flamengo. Né?
3: Por incrível que pareça, eu prefiro essa opção aí, tá? Varela da esquerda. Sabe por quê? Porque o Ayrton Lucas, ele mesmo já confessou. Depois daquele jogo contra a Chapecoense. Mas ele fala, eu tô muito mal. Senhora. Eu estou mal. Então, assim, pô, o cara não está bem. A gente sabe que não está bem e não é de hoje. Não é que foi a semana passada, antes da Copa. Não, já faz muito tempo, assim, que ele não joga bem. pelo menos aí uns 3 anos, cara, que eu não vejo o Ayrton Lucas, aquele jogador que já foi no Flamengo. Teve ali um ano e meio.
2: Ele ajudou bastante.
3: É, que ajudou. Exatamente quando o Felipe Luiz, quando jogava pelo Flamengo, não estava bem. E em relação ao jogo do Fluminense, Bahia 31 pontos, sexto colocado. Fluminense quarto com 33. Então assim, copo meio cheio, Fluminense ganhando o jogo, ele empata com o Atlético Paranaense, 36 pontos. Pode passar no saldo de gols, mas não passa em número de vitórias. Então, pelo menos estacionando a quarta colocação, mas ele abre uma gordura para o Red Bull Bragantino e para o Bahia. Lembrando o seguinte, o Red Bull Bragantino não joga nessa rodada, jogo adiado contra o Atlético Mineiro. Tem vários jogos adiados, Botafogo e Grêmio, São Paulo, o Sansão, né? São Paulo e Santos, Galo e Red Bull Bragantino e Chapecoense e Vasco, em função da Copa Sul-Americana, das Copas, né? Mas principalmente do playoff da Copa Sul-Americana, então são jogos adiados. O Atlético Paranaense joga amanhã contra o Corinthians em São Paulo. Tá, o terceiro colocado do Atlético Paranaense. Se o Atlético ganha esse jogo, o Atlético chega a 39 pontos. O que significa? Que o Flamengo perde a segunda colocação. É, o Flamengo perdendo esse jogo, se confirmar essa derrota, o Atlético ganhando do Corinthians na Neoquímica Arena, ele passa o Flamengo.
4: Que não é impossível, né?
3: Não é impossível, exatamente. Então, é a importância do jogo do Flamengo que tá rolando. Fluminense e Bahia, um jogo importantíssimo, famigerado jogo de 6 pontos. E amanhã, todo mundo de olho nessa partida. E lembrando, galera, Vitória e Palmeiras daqui a pouco, 9h30 da noite. Jogo que interessa ao torcedor do Flamengo. Terminou?
4: Vasco classificado, 1-0. Vitória do Vasco com gol do Thiago Mendes aos 40 minutos do segundo tempo. E no Beira-Rio, 20 minutos do segundo tempo. Flamengo levando um calor do Internacional nesse momento. Nossa. 1-0 Inter contra o Mengão.
3: Misericórdia. Para a alegria do menino Gui e de Bruno Azevedo, o Vasco está nas oitavas de final da Sul-Americana para pegar o Olímpia. Pegamos o Olímpia de novo. Confronto que já aconteceu na fase de grupos Vasco e Olímpia. Galera, tá terminando o programa hoje, nessa quarta-feira. Flamengo perdendo, Vasco classificado. Daqui a pouco tem Fluminense, Charla no Premier. Obrigado, Covarde.
2: Tamo junto, meu irmão.
3: Obrigado, Matheus e Emanuel.
2: Valeu, Rodrigo.
3: Seja bem-vindo de volta, Léo.
2: Valeu, irmão.
3: Fortíssimo abraço. Amanhã tamo junto.
2: Boa.
3: E sexta-feira, hein? Eduardo Bandeira de Melo aqui no Charla na Mix. Valeu, galera.
2: Valeu, até amanhã.
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8: 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Pessoal da prefeitura retirando uma árvore que caiu na Praça Antipena, na pista em direção ao Doc Lobo.